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0: Muito obrigado, minha amiga. Que
1: junto,
0: é isso?
1: Tamo junto.
0: Que é isso? Que honra, sem palavras.
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0: تلوكو.
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0: Ô, piseiro diferente.
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0: Márcia Felipe!
1: Valeu, mano Walter!
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0: tchau.
1: Uma vez, duas, três, vai direto. Um beijo e tchau pra você.
2: Comandante!
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0: Yay. 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

0: Muito bom.
1: Bate palmas aí, minha gente.
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0: fazer dívida, viu? Que essa é foda.
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0: rapaziada.
1: Deus abençoe.
0: Tamo junto.
1: É nóis.
0: Valeu.
1: É isso, bebê.
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0: 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Sempre.
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1: Vamos cantar junto. Juntinho com o coração.

0: Tamo junto, moleque.
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1: Obrigada.
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0: Semana Walter.

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1: Vai ter azar igual esse caboclo que eu nunca vi, viu?

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0: Pode vai!
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1: Achou que eu tava sofrendo, né, meu amor?

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0: nós gosta de sofrer, né, não? Boa demais.
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0: 바로
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0: Matheus Varazinho.
1: Junto, meu irmão.
2: Segundo.
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1: Ah, se eu soubesse que era bom assim.

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0: Obrigado, amém. Gente!
1: A música é boa, viu?
0: 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Lembrei do meu tempo em Fortaleza.
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0: E gostou, faz o barulho aí.
1: Obrigado.
2: Valeu.
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0: aí, eu sou pra fazer barulho aí.
1: Aê, gente!
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1: Rádio Cidade de Vitória informa a hora certa.
2: 6 horas. Repita. 6 horas.
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1: Louvado seja nosso Senhor Jesus Cristo, para sempre seja louvado. Pelo sinal da Santa Cruz, livrai-nos Deus, nosso Senhor, dos nossos inimigos, em nome do Pai, do Filho e do Espírito Santo. Amém. Queridos irmãos, queridas irmãs, bom dia na paz do Senhor Jesus, no amor de Maria e no fogo abrasador do Espírito Santo, que é o amor de Deus. Né? O Espírito Santo é esse amor que procede do Pai, do Filho e vem nos iluminar. E neste novo dia que amanhece, nós precisamos clamar e suplicar ao Espírito Santo de Deus que venha nos conduzir, que venha nos iluminar no caminho da verdade, que venha tirar de nós toda mentira, toda escuridão. Ele que é a luz. E também nós podemos dizer neste dia: levanto-me neste dia que amanhece por uma grande força, pela invocação da Trindade, pela fé na Tríade, pela afirmação da unidade do Criador da criação. E hoje também, né, na liturgia, vai também lembrar a festa hoje também de São Padre Pio, né, presbítero em memória. Então nós precisamos também aprender com a vida dos santos. Se formos conhecer a vida de São Padre Pio e de todos os outros santos, meu irmão, nós precisamos aprender muito, nós precisamos demais aprender que São Padre Pio interceda por nós para que nós possamos verdadeiramente viver como agrada o coração de Deus. São Padre Pio, rogai por nós que recorremos a vós. E falando em recorrer a vós, nós estamos nos aproximando aí do festejo de São Francisco. Olha só, eles tiveram aí uma união também, né? Um conhecimento. Nós precisamos aprender com São Francisco também. São Francisco está chegando aí, a festa começa dia 25. Então somos convidados a estar junto com a comunidade, pedir a graça da conversão, da paz, e que a igreja, que é cada um de nós, sejamos reconstruída, renovada, restaurada, né? E eu peço até para Nonato que ele ia colocar o hino do Espírito Santo, mas que ele coloque logo de São Francisco, né? Aquela oração que nós necessitamos fazer a cada dia, a cada amanhecer, antes de começar o dia. Então, que ele venha interceder por nós. E vamos rezar com muita fé e com muita confiança, colocando antes da oração, pedindo por você que se encontra aí enfermo do corpo e da alma. Vamos pedir, clamar, suplicar a Deus pela intercessão de São Padre Pio, pela cura e a libertação de tudo aquilo que cada um de nós, em especial aqueles que se encontram agora passando por situações de enfermidade, né? Pessoas que estão carregando ódio, mágoa, rancor, tristeza, né? Pessoas que estão querendo desistir de tudo, que sejam libertados, que não desistam, como dizia um padre que disse uma vez para uma pessoa, né? Você pode desistir do ódio, da mágoa, da fofoca, de tudo aquilo que não presta, mas desistir de Deus você não pode, não. Não podemos desistir de Deus. Desistir de Deus é desistir de nós mesmos. Então que Deus nos dê a graça pela intercessão de São Padre Pio. Vamos agradecendo a Justina Santos Sanches, Rosanira Coelho e família de Vila Nova, Marinalva de Jesus Garros Carneiro, Raimundo Maciel de Pontal Arari, Miguel Bonedes Cardoso, Beatriz de Juncal 2 Arari, Zé Pereca, Povoado Cachoeira, Rosalvino Jaime, Evarista Almeida, Dico Boré e família, José Raimundo do Povoado Caçoada, Mocinha do Povoado Caçoada, Clarissiva Guzmão, Veríssimo de Nazaré Coelho, Francisca Quaresma Gama, Terezinha de Jesus Lima e família, Arias Pereira Barbosa, Senhorinha Fernandes e Ribamar, André Marinho, Zacarias e Marinete de Gameleira, Santana do Marajá, Patrícia Laura, Marinúbia Cirqueira, Antônia Rosa Jardim, Helena e Família, Ijanil de Souza Chaves, Iracema Santos Maciel, Marilene, Zeca e Família de Vila Nova, Bispo e Graça, Professora Sandra, Mercedes Vieira e Família, Deusima Souza, Livramento Souza Vieira, Iracema de Jesus Souza, Jaime Pires, Rosa Chaves Pires, Chagas Maria e Família de Jussarauzinho, José Moraes e Raimunda de São Luizinho, Francisco Xavier de Boa Vista, Alcinde Cristiane, Damiana Lopes Barbosa, Gilvan de Nazaré Rodrigues Sarmento, Santo Ilhos e Família de Bonfim Arari, Seu DJ Divina de Acoque, Alana de Acoque, Raimundo Félix Cardoso, Carlinho do Povoado São Luizinho, Cajari, Pastoral da Misericórdia, Manequinho de Arraial, José Raimundo Pinto, Maria Pinto, Ana Lúcia Pinto, Nauro Pinto Júnior, José Raimundo Pinto II, Professora Suelita, Professor Moraes, Jussara e Família, Elismar e Família do Povoado Melo, Isídia de Jesus, Rosa dos Santos, Nunu do Povoado São Benedito, Antônio Valdeci Maciel de Arapari, Desterro Maciel e Família de Jussarauzinho, lembrando aí de Carrinho, né? Carrinho, muito obrigada aí, Deus abençoe. Socorro Abreu e Família, Rosa da Graça Marinho e Família, o Carrinho é de Arapari. Cassiano Lisboa, Isadora Alves Marinho, Adelaide Ferreira. Ferreirão, aqui acho que está em Ferreirão, não sei se é Ferreira, né? Ana Lúcia Santos Pereira, José Rodrigues Raposo, Wagner da Silva Vieira, Lindinéia Mesquita Vieira, Luzanira da Silva Vieira, Lídia Mendes Costa, Dozima Silva, Maria Isabel dos Santos, Tony e Família, Luzia Reis, Professora Sônia Pestana, Jovenília Almeida, Povoado de Arroz, Ildenê Alves, Francisca Alves, Francisca Brito e Vadeco, Augusto e Cota do Jacaraí, Francisco Reis, José Raimundo Chaves, Maria José Brito, Raimundo Vicente Martins, Lucinda Cruz Martins, Zé de Loura de Arirana, Isabel de Arirana, Daia de Arirana, Aristotelina e Família de Tabocal, Benedita de Jesus Souza Ribeiro, Júlia e Valdir de Trizidela Arari e a dona Francisca Velez Coelho. Que Deus continue abençoando cada um de vocês. E vamos rezar. O anjo do Senhor anunciou a Maria e ela concebeu do Espírito Santo. Ave Maria, cheia de graça, o Senhor é convosco. Bendita sois vós entre as mulheres e bendito é o fruto do vosso ventre, Jesus. Santa Maria, Mãe de Deus, rogai por nós, pecadores, agora e na hora de nossa morte. Amém. Eis aqui a serva do Senhor, faça-se em mim segundo a vossa palavra. Ave Maria, cheia de graça, o Senhor é convosco. Bendita sois vós entre as mulheres e bendito é o fruto do vosso ventre, Jesus. Santa Maria, Mãe de Deus, rogai por nós, pecadores, agora e na hora de nossa morte. Amém. E o Verbo se fez carne e habitou entre nós. Ave Maria, cheia de graça, o Senhor é convosco. Bendita sois vós entre as mulheres. Bendito é o fruto do vosso ventre, Jesus. Santa Maria, Mãe de Deus, rogai por nós, pecadores, agora e na hora de nossa morte. Amém. Rogai por nós, Santa Mãe de Deus, para que sejamos dignos das promessas de Cristo. Oremos, infundir, Senhor, em nossas almas a vossa

a graça para que, conhecendo pela mensagem do anjo a encarnação de vosso Filho bem-amado, cheguemos por sua paixão e cruz à glória da ressurreição. Por Cristo nosso Senhor. Amém. Glória ao Pai, ao Filho e ao Espírito Santo, como era no princípio, agora e sempre, por todos os séculos dos séculos. Amém, amém, amém. Santo anjo do Senhor, meu zeloso guardador, se a ti me confiou a piedade divina, hoje e sempre me rege, me guarda, governa, guia, ilumina. Amém. Meu irmão, minha irmã, vamos confiar no poder de Deus, vamos nos juntar, né? Comunidade, comunidade, se une em oração, e aqui a comunidade também se une com São Francisco. Aqui no caminho da estrada de Viana está a comunidade de São Francisco, está a igreja onde vai começar a festa. Então você é convidado, vamos nos unir pela conversão de cada um de nós, pecadores, pela paz, pela restauração de cada um de nós, que reine a vontade de Deus em nossas vidas. O evangelho de hoje é Lucas, capítulo 9, versículo de 1 a 6. Lucas 9, 1 a 6.

0: vamos ouvir o evangelho de hoje. Lucas capítulo 6, verso 9. Lucas 9. Perdão, meus irmãos. Lucas 9, capítulo 9, versículo de 1 a 6. Proclamação do evangelho de Jesus Cristo segundo Lucas. Glória a vós, Senhor. Naquele tempo, Jesus convocou os 12 e lhes deu poder e autoridade sobre os demônios e para curar as doenças. E os enviou a pregar o reino de Deus e a curar. E disse-lhes: não levem nada para o caminho, nem bastão, nem sacola, nem pão, nem dinheiro, nem duas túnicas. Em qualquer casa onde vocês entrarem, fiquem aí até vocês se retirarem do lugar. E todos aqueles que não os acolherem, vocês, ao sair da cidade, sacudam a poeira dos pés, como protesto contra eles. Os discípulos partiram e percorriam os povoados, anunciando a boa notícia e fazendo curas em todos os lugares. Palavra da salvação. Glória a vós, Senhor.
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0: Queridos irmãos, queridas irmãs, a missão dos discípulos. No início diz assim: Jesus convocou os 12 e lhes deu poder e autoridade. Lhes deu, olha só, foi Jesus quem deu poder e autoridade. Cada um de nós recebemos a graça da missão, e quem nos dá a graça é Deus. E quantos hoje, né, recebem o poder de governar e de tantas outras coisas, né? Mas foi dada por Deus. Mas quantos esqueceram que não é seu, mas é de Deus, para que se cumpra a justiça. Querido irmão, querida irmã, no evangelho, Jesus envia seus discípulos para proclamar o reino e curar os enfermos sem acumular bens, confiando na providência e na acolhida das pessoas. O verdadeiro discípulo se desapega do supérfluo, é generoso e tem espírito fraterno. Além disso, não se desvia do objetivo maior: ter o coração voltado para o serviço e para a missão, permitindo que a palavra do reino de Deus seja proclamada com testemunho coerente, transformando assim a própria vida e a de todos. Nós somos batizados, fomos batizados, recebemos uma missão de discípulo. E cada batizado, cada cristão, ele é chamado a se comprometer com a vontade de Deus, se comprometer com a evangelização, se comprometer com a justiça. São Francisco, São Padre Pio, nos ensina que o cristão deve ter uma vida de oração e ação. Oração, ação, ela anda junto. A oração e a ação, elas andam juntas. Então, cada um de nós somos chamados a ter uma vida de oração e a ter uma vida também de ação. Comprometido com quê? Com a vontade de Deus. Não é comprometido com a nossa vontade, nem com a vontade dos homens. É com a vontade da igreja, que é a vontade de Deus. É com a vontade do evangelho. Nós acabamos de ouvir o hino, né? A oração de São Francisco. Agora a gente se pergunta: eu estou me comprometendo com a vontade de Deus? Eu estou me comprometendo com a palavra de Deus, a palavra de salvação que nós acabamos de ouvir? Ou eu estou simplesmente acomodado desocupado, me comprometendo só com as coisas deste mundo que vai passar, e não me comprometo com as coisas que não vão passar, que são as espirituais, as coisas de Deus. A nossa alma, meu irmão, ela tem sede de Deus, ela tem sede de justiça, ela tem sede da palavra de Deus. Por onde devemos caminhar? Nós precisamos ver, ouvir a palavra de Deus, para que a gente saiba por onde caminhar. E já ele nos ensina, né? Por onde devo andar, por onde devemos andar, trilhando os caminhos do céu. Eu tenho um desejo. Qual o desejo que cada um de nós temos? Nós temos vários desejos, né? Várias vontades. Mas o desejo maior deve ser o desejo de santidade. Santidade. Que Padre Pio, que São Francisco, interceda por cada um de nós, junto a Jesus, para que nós possamos desejar a santidade, desejar o céu, desejar partir, mas partir para o alto. Como diz a palavra,

0: falando, né? E eu digo, e será que a gente tem a coragem também de levar a mensagem da palavra de Deus aos corações também? Então que o Espírito Santo de Deus tenha compaixão de nós e nos ilumine e abra nossos olhos, tira as vendas que estão nos nossos olhos, nos liberte de toda a opressão, de toda a escuridão, de todo o ódio, de toda a mágoa, de toda a vingança, nos liberte de tudo aquilo que não agrada o coração de Deus, para que no dia que nós formos chamados, a gente não seja pego de surpresa. Vinde Espírito Santo, vinde transformar nossos corações, vinde nos iluminar, vinde nos conduzir com a tua força, para que nós possamos, conduzido por ti, um dia alcançar o reino do céu. Obrigado, Pai, Filho e Espírito Santo. Obrigado pela palavra de cura e libertação que agora acontece no meio de cada um de nós. Essa palavra. Obrigado, Senhor. Gratidão. Louvado seja nosso Senhor Jesus Cristo. Para sempre seja louvado. Nato, quantos minutos faltam aí? Está faltando 7 minutos. E eu peço que vocês agora façam comigo esta oração do Espírito Santo. Nós precisamos. Nossa Senhora, ela diz assim: vocês pedem tantas coisas, mas vocês não pedem o essencial. Por que o essencial é o Espírito Santo? É porque ele é o paráclito prometido. E é ele que nos revela a verdade. É ele que nos tira da escuridão. É ele que nos tira do engano. É ele que nos faz enxergar aquilo que está errado dentro de nós. É ele que nos faz limpar o nosso interior. É ele que nos faz olhar para dentro de nós e ver se nós estamos acumulando lixo dentro de nós. E aqui não é lugar de lixo. Nós somos lugar das coisas boas. Aí me faz lembrar também, é o Espírito Santo que vai nos iluminando, né? Você quer conhecer alguém? Escute o que sai da boca dessa pessoa. Você vai saber de que ela está cheia. Se está cheio de sujeira, se está cheio de Deus. Então que o Espírito Santo venha ajudar. Ó Espírito Santo, reze comigo. Jesus revelou teu mistério e disse que serás nosso consolador todos os dias até sua volta. Cremos em ti e cremos que esta é tua hora, a hora do Pentecostes. Vem Espírito Santo, vem e vence todo medo dentro de nós. Torna-nos felizes por crer, esperar e amar. Põe entusiasmo em nossa vida e mansidão e serenidade em nosso coração. Vem Espírito Santo, faze que sejamos um só coração e uma só alma, a fim de que o mundo creia em Jesus, Filho de Deus. Vem Espírito Santo, faze que amemos a Escritura, para reconhecer a voz viva de Jesus. Torna-nos simples e humildes para compreender os mistérios do Reino de Deus. Vem Espírito Santo, Maria está aqui conosco. Reúne-nos e reza e invoca para todos nós o dom do amor e o fogo do Espírito. Vem Espírito Santo, amém, amém e amém. Meus irmãos, obrigado porque nós agora unidos em uma só voz, estamos em oração e em combate também. Então que o Espírito do Senhor venha nos libertar. O sangue de Cristo que lave e liberta, nos lave e liberta e cubra com seu poder a nós e nossas famílias. Amém e amém. Então nós estávamos aqui reunidos e vamos continuar unidos. Em nome do Pai, do Filho e do Espírito Santo, amém. Lembrando que tem a festa da Bíblia, gente. É agora domingo, né? Lá na comunidade Aparecida. Olhem aí nas redes sociais que deve ter aí, né? Está falando aí os horários, tudinho direitinho, tá bom? A festa da Bíblia. Vamos participar, todos nós.
1: Isso.

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1: Rádio Cidade de Vitória, informa a hora certa.
2: 6:30. Repita. 6:30.
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4: Mulheres responsáveis pela família inscritas no Cadastro Único podem participar de programas de habitação, energia elétrica, transferência de renda e outros benefícios, conforme os critérios de cada programa. 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

0: MDS. Com redação de Diego Freitas, da agência Rádio Gov em Brasília, Claudimário
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4: Sabe quando a gente

0: Rádio Cidade de Vitória. Informa a hora certa.
1: 6:46.
2: Repita.
1: 6:46.
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0: Obrigado, Diego, Vitor Hugo.
1: Obrigado, Bruno Marrone, por aceitar o convite e cantar essa moda linda com a gente.
2: Alô, meninos, sucesso pra vocês.
1: Ô, moçada.
3: Obrigado a vocês, viu?
0: Muito obrigado.
3: Obrigado mesmo.
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0: Rádio Cidade de Vitória. Informa a hora certa.
1: 7 horas. Repita. 7 horas.
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8: Rádio Cidade de Vitória, informa a hora certa.
9: 7:25. Repita, 7:25.
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0: estar no ar o seu nosso programa de todas as manhãs. O Balança, o Balança, o Balanceia Nordeste!
1: Brasil!
0: É isso aí, meu povo! O Balança Nordeste está no ar, aqui diretamente do estado do Maranhão, mandando para todo o Brasil através do aplicativo da Rádio 89, Rádio Cidade e também do aplicativo TikTok. É isso aí, pronto. Vamos estar aí falando com todo o Brasil, Santa Catarina, todos aí. É ontem, né? Lamentável aí a perda então do cantor. Já estavam suspeitando, mas a gente não gosta de estar falando algo que ainda não tem a certeza. E foi confirmado longo do dia aí então o falecimento, na verdade, o desastre total, aonde se for a vida das quatro pessoas que estavam aí no helicóptero, e foi encontrado então os rapaz ali. Tu é doido, só ali uma queda desgranhada, só uma queda no morro daquele ali, só uma queda no morro daquele ali, regaça tudo, né? Rick Renner, da dupla, o Rick, né? Que era o compositor, era o músico, era o cabeça, era o, como é que eu posso dizer, o empresário, o empreendedor e tudo. E o Renner, não, o Renner sempre é o segunda voz, e eu acho que era o segundo para tudo, né? Inclusive para pegar algumas informações. E aí ficou agora o Renner da dupla. Ainda bem, viu, Renner? Porque se tu tem ido nessa parada aí, tu também tinha descido. É, porque não foi fácil. Gente, muita chuva, o clima tava ruim para voo. Eu não sei se era uma irresponsabilidade do piloto, não sei. Vou fazer agora umas comparações, eu não sei, é indigesto talvez. Mas eu creio que um cara que trabalha, né, nesta área, ele deveria imaginar, né,

poxa, o clima não está legal, vamos amanhã ou vamos aguardar um pouco mais. Tá, isso era para ter pensado antes, agora é tarde demais. Pronto, mas vamos iniciar o nosso programa, vamos começar o nosso programa, lembrando que hoje tá aqui na Rádio 89, a partir das 16 horas começa o programa e ele vai estar aqui logo logo, o Almeida Souza. O Almeida Souza batendo papo com a galera. Lembrando também, a reunião lá do Jussará da Margarida hoje sai. É verdade. Hoje sai. Vamos então, toda a galera boa participando junto, né? Nessa reunião. Almeida Souza, quando chega, chega Almeida Souza e sua comitiva. Tá bom? Então, aí tá todo mundo lá. Jussará da Margarida, hoje espere que vai ser uma reunião muito boa. Reunião no finalzinho da tarde, para que possa aí todos os moradores estar presente, que eu acho que é isso que é importante, né? A participação de vocês. A participação de vocês, que eu sei que vocês queriam muito que tenha acontecido já essa reunião. Porém, né, teve aí uma coisa que não deu para poder resolver no mesmo tempo, e aí o carro veio dando mais um probleminha, aí então atrasou tudo. Então, marcou para um outro dia. Então, esse dia será hoje. A saída do Almeida Souza, daqui do rádio, já vai diretamente para Jussará da Margarida. Olha aí! Leonardo Sampaio, vamos começar o programa. É isso mesmo, Carrão Autopeça. 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Alô, Donato Reus, alô, tudo bom. Alô, Donato, show. Vamos lá, a galera boa participando junto com a gente, tá bom? E vamos lá. Leonardo Sampaio tá ali na mesa de áudio. Vamos aproveitar e já começar com forró. Alípio Martins cantando para você em cima das 7h40 na cidade de Vitória. 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Alô, Glauber Raposo, amigo da gente, Luiz do Amazônia. Posto Lawane Bela do Silicato. Também quem aqui? Borracharia Campeão. 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Então, pronto. Eu estou falando da Lucia Marim. Um abraço. Donato, bora música. Bota a música pro povo. 7h41, Brasil.

0: tá certo. Agora falando do negócio do acidente, Donato, Dominguinhos, sabe Dominguinhos Sanfoneiro, né? Dominguinho morreu e não botou os pés dele dentro de um avião. Ele deixou de fazer muito show, gente. Negócio de dois shows pra ele. Esse negócio não. Cabo dizia, não, tem que fazer dois shows num dia.
1: Dois shows? Como assim?
0: Não, tu tem que vai de avião.
1: Não vou fazer dois shows.
0: Por que, Dominguinho?
1: Avião mata.
0: Nunca, não tinha um empresário no mundo que fazia Dominguinhos pegar avião pra ir pra show. Dominguinhos? Não, pai. Dominguinho, nós temos uma agenda de show em São Paulo.
1: Quantos show?
0: Ah, nós temos lá 6 show.
1: Tá bom.
0: Nós temos que pegar avião.
1: Não, vou de ônibus.
0: Eu vou viajar nessa desgraça nada, rapaz. A miséria dessa que não se apega em nada lá em cima. Um curisco desse descer de lá pra baixo, eu não sei nem do jeito que eu morro. E não foi, e não entrou, e não tem que fazer Dominguinhos entrar dentro de um avião. Eita, senhor, mas se for analisar, olha, ultimamente, poucos dias, o avião que tava o Rei Vaqueiro, para muitos, acho que é um símbolo de riqueza, de grandeza. Ah, tem um avião, né? Tem um avião, tem um jato, tem não sei o quê, tem. Pode ser para outros. Tá bom, de carro já é, né, perigoso. Imagina de avião. É, não. Já mesmo ficar. Ah, eu vou pilotar, beber logo umas duas cachaças, umas duas, botar na mente aí. Sai só tirando o fim da ponta das palmeiras. Tu é doido. Olha, pode andar. Eu já andei de avião, vou te contar uma coisa. Eu dizia assim, senhor, da vez que eu vim, né, uma das viagens, acho que eu fiz umas 10 viagens de avião, a última que era para ficar na história, que eu vi da BRA, arrancou um pedaço da asa, passou assim, eu digo, puta que pariu, se eu passar dessa aqui eu não ando mais. E depois disso nunca mais eu pisei dentro de um avião. Aí minha mulher diz assim, eu disse, ei, nós vamos ter que ir em São Paulo, né, tem que fazer um negócio lá da gravadora e tal. Ela disse, não, nós pode até ir, agora de avião tu esquece que eu não vou. Donato, tem coragem, não? Ganhar uma passagem de avião, tu vai? Aí, minha mãe anda que é uma maravilha, dorme. Ah, meu pai do céu. Aqui é Samuel da Vila Reginaldo, hoje eu vou curtir mesmo. Ah, hoje eu vou curtir mesmo. Não tá curtindo todo dia, não? Ah, ele que sempre manifesta aí o carinho junto com a gente, muito obrigado pelo carinho. Tu vê que meu amigo Donato Rios, eu quero uma música de Pablo do Arrocha. Displicente. Pronto, é Samuel, ele diz que ele quer curtir a música. Lembrar que Pablo do Arrocha vai estar na cidade de Igarapé do Meio, fazendo aí o aniversário, né, da cidade de Igarapé do Meio, dia 26. É, 26 de setembro. Já semana que entra, né? Rapaz, é semana que entra. Lembrando, gente, que dia 27, Donato Rios e banda, vai estar fazendo aí a grande festa no parque. É? 26, nós estamos. Hoje é quando mesmo, né, do mês? 26 é sábado. Hoje é 23. Ah, hoje é 23, gente. Vixe, daqui a 3 dias, meu povo! O Pablo do Arrocha. Eu já cantei Pablo do Arrocha, já cantei com Pablo do Arrocha mesmo, lá em Igarapé do Meio. Não sei se foi nessa mesma data, não sei. Só sei que fizemos um show lá, showzaço, né? Pois é. E aí, dia 27, eu vou estar em Arari, no Festival da Melancia. É um evento que abrange também do Festival da Melancia, que é a vaquejada, a cavalgada, né? A cavalgada, na verdade. A cavalgada. E vamos estar lá para recepcionar todos os vaqueiros. Então, você pode já aí preparar o seu gibão, ou melhor, preparar o seu cavalo, preparar tudo direitinho para o dia 27 estar lá junto com a gente. Bora dessa, o povo já está aí fazendo, né? Viajando, andando aí, passeando pela cidade de Arari. E a gente, quando chega lá, a gente vai recepcionar todos os vaqueiros com o melhor da vaquejada, tá bom?
1: e do ao vivo também.
0: Ah, Donato, tem música? Pablo? Vamos lá então, curtir. Alô, Pablo, canta, Pablo.
1: Ah, é Cristiano Neves, agora. É a carta do quintal? Ave Maria, essa carta do quintal, né? Acabou que fica aí logo já. Essa música da carta do quintal eu vou mandar para Carlos Augusto. Ele que tá curtindo aí com a galera, com sua galera, seus amigos. Valeu, meu irmão. Vamos lá. 7:05

agora ela estava lembrando aqui, 26 tem Pablo do Arrocha. Vamos ouvir agora Pablo do Arrocha. Vai para o Carlos Augusto, ele tá aqui em algum lugar aqui em Vitória do Merim. Ele oferece para os seus amigos, ele falou tão rápido que não deu para me entender quase nada, mas dos amigos dele. Então ele manda aí para todos os colegas, né? Carlos Augusto. Ele disse que não, agora que eu lembrei. Ei, para falar só Carlos. Por quê? Ah, e teu nome não é Carlos Augusto? E por que tem só Carlos? Tem que ser Carlos Augusto, rapaz. É verdade. Vou mandar também para Ultimar, muito obrigado pelo carinho. Pingo! Alô, Pingo! Pingo! Pingo! Ali, Roberto Moreno, nós tínhamos um time lá em São Paulo, viu, Donato? Aí, Roberto sempre foi gingoso, né? Sempre foi tal, tá, o cara. Aquele cara, como é que eu posso dizer? Tem um malandro, né? Toda a turma tem um cara meio malandro que se destaca um pouquinho assim e tal. É o cara que passava a mulher, ele já e tal, ficava parecendo aquele galho de briga, né? Todo inchado, todo empolgado. Aí, numa dessas, a gente já tinha uma pelada no Parque do Carmo, lá em São Paulo. Aí todo mundo, todo domingo nós ia. Já era uma coisa que todo mundo. Aí já reservava, na verdade. Tem gente que já gostava de ver aquela pelada ali, nossa, tal. Aí nesse dia, não sei o que aconteceu, tinha um show lá, um show. Sempre tem um show, né? Um show de graça lá pra galera. Aí chegou uma galera, um público. Vamos botar aí um público aí. Roberto, nós zoávamos muito com o Roberto, tá? Com o Roberto. A galera dizia assim, bota Roberto, nosso time tava perdendo. Vamos pegar o reforço. Bota Roberto. Aí a torcida, bota Roberto. Aí Roberto foi lá na beira do campo, assim, pediu aplauso aqui, ó. Pediu pra poder. Aí o povo, bota Roberto. Aí o povo diz, esse cara aqui deve ser o cara. Esse é o fodão. Esse aqui é que vai resolver a parada. Meu irmão, de cara logo já pegou logo uns dois cortes assim. Bola por debaixo das pernas. Aí o povo olhou assim e disse, não, isso aqui não é. Lá vem o povo, tira Roberto, tipo, sai a porra. Roberto Moreno, forte abraço, querido. Roberto, é uma graça, Roberto, né? Até hoje. O cara, mano, tem história pra contar. Coisa muito boa. Bom dia, Donato, bom dia, querido. Aqui é o Bibi. Bibi, lá do Piauí. Parece-me que é do Bibi do Piauí, né? Se eu não estou enganado. Nós estamos com que problema aí? Tá tremendo que só a poxa aqui. Olha, gente, lembrando mais uma vez, Almeida Souza vai estar hoje aqui na emissora, tá bom? Às 16h30, ele já tá no ar. E no dia 2, ele vai estar aqui no nosso programa. Esse programa bem aqui mesmo, aqui, ó. Ele fica geralmente desse lado aqui, ó. Aqui. Aqui é o microfone dele, entendeu? Aí ele já vem e tal. Lembrando que essa emissora, Rádio Cidade, é uma emissora oficial, grande, credenciada, que paga seus impostos há 35 anos no ar, há 35 anos na liderança, tá bom? E eu fico muito feliz de hoje fazer parte do quadro aqui, né? Da Rádio Cidade, muito obrigado de verdade. Mais uma vez, trabalhamos no oferecimento. Alô, Silvana, a Silvana tá aí? O Samuel tá falando, Donato. Não está, viu, meu caro amigo Samuel? A secretária chega geralmente 8h30, 9 horas, tá bom? Porque ela chega também 7 horas aqui, vou lhe contar, né? Ela que tem também que fazer as coisas lá pra mamãe dela, e a mãe dela vive um pouco dodói, tá bom? 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Que aqui? Eu achei que era Donato Rios o apoio aqui, Donato. Mas não, é Doris Rios. Ah, entendi, Doris Rios. 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Alô, Dulce! Cadê o povo, Dulce? Mandando o povo aí.

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Comercial Castanheira, Carlos Chaves do Recanto Florindo, muito obrigado pelo carinho. Mandar um abraço pro meu amigo Marquinho Nunes. E também aproveita mandar um abraço para Nelson Som, né? Nelson. Alô, Nelson, bom dia para você, viu, meu amigo, velho? 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Alô, Carlos Chave, um forte abraço. A Rádio Cidade, não tem um WhatsApp? Não. A cada locutor tem o seu próprio WhatsApp, viu? Poderia até botar um WhatsApp aqui, né? Uma sugestão de ouvinte. E aí? Vamos pedir, vamos falar isso pra gerência. Vou passar hoje pra gerência pra ficar. Eu não sei nem como poderia fazer, né? Um WhatsApp. Não sei nem como seria, né, Dona? O negócio é bem. Porque tinha o 3352-1129 e tá ali ainda. A não ser que usasse esse número, né, Dona? Né? Botasse pra WhatsApp, né? Pode. Pode pedir pra operadora. Vamos ver, vou ver aí, eu vou pegar isso aqui, o que o ouvinte passa, pra gente mandar aí pra direção da rádio, tá? Donato, me leva pra essa festa. Robson. Ei, Robson. Robson Lemo. Ei, Robson. Tu mora onde, Robson? Você mora onde, meu amigo velho? Tu mora aqui em Vitória, é? Na região? Então vamos fazer a grande festa lá, lá, a cavalgada. Donato disse que vai pegar um cavalo lá do sogro dele. Teu sogro é vaqueiro, né, Donato? Diz que vai pegar dois cavalos lá. Um pra ele vir, se derrubar ele, diz que ele não quer montar mais. Aí ele pega outro pra poder voltar. Eita, simbora, meu povo. A cidade de Igarapé do Meio vai completar 31 anos. De emancipação política, no dia 26. Olha, é novinha. É verdade, Samuel. É novinha, mas é bem evoluída, viu? É avançado. Lá tem muitas coisas bacanas que Vitória do Mearim ainda está se arrastando perto de Igarapé do Meio, viu? Dá de 10 a 0 nas estradas. Quem for aí, quem é que conhece bem um município, sabe quem é? Os crediaristas. Porque eles vendem e eles fazem, né? Depois as cobranças e eles sabem. As estradas da cidade de Igarapé do Meio, gente, é um tapete. Principalmente as estradas vicinais. Tem estrada que liga todos os povoados com qualidade, né? As estradas boas, todos na pissarra, tudo bem feito. E hoje, meu povo, lá do Jussará da Margarida, tá? Hoje, Almeida vai chegar aqui mais cedo. Ele vem para a entrevista aqui na rádio e daqui já entra, vai lá, comitiva, você vai ver como é que é quando o homem chega. Não é questão da... Não, eu tô falando a real. Almeida Souza, esse cara, mano, Almeida Souza é um homem que, apesar de ser uma pessoa pública, é um homem público, empresário, lembra-se, tem uma coisa muito deixada. Almeida Souza enricou na política? Não, gente, Almeida Souza já era um cara muito bem sucedido antes de entrar na política, tá bom? Só para poder já deixar isso bem aqui registrado. Almeida Souza era um cara que mexia no ramo de farmácia, ele mexia com fazendas, né? No ramo de agropecuária, ou seja, Almeida Souza era um cara muito bem sucedido. E quando ele quis entrar na política, na vida pública, porque ele pensava de fazer o melhor. Ele, antes disso, como ele andava muito, né, fazia ali, acompanhava as famílias, quebradeira de coco, sempre digo isso, ele valoriza demais o trabalhador rural. Almeida Souza é um cara que gosta de quem trabalha. Almeida Souza, ele senta numa rodada de mulheres, quebradeiras de cocos, trabalhadoras rurais, de vaqueiro, essa classe aí de produtor rural, ele senta lá no meio e conversa e entende, porque ele veio e foi lá de baixo. Ele que veio de Nazaré, Piauí, lá plantava, de cada 1000 covas de milho que plantava, nascia 300, porque faltava chuva. É um cara que sempre o pai ensinou a trabalhar desde cedo, porque sabe que o trabalho é fruto de coisas, só traz coisas boas.

Por exemplo, meu pai, com 7 anos, meu pai levava todo mundo. Nós 4, 5, nós era 5, né? Nós era cinco. Aí faleceu um, aí ficou 4. Esses 4 continuava também trabalhando. Até a caçula, que era o pequenininho, caçula ia. Caçula não queria vir, papai pega, vambora. Aí vem quando Francisco dava um corretivo assim, puxava a orelha do cabo, vambora lá, rapaz, tu tem que trabalhar. Aí queria ficar, volta pra casa. Né, meu pai? Caçula, eu sou caçula, pô, tu tem que trabalhar, dar bom exemplo, bora. Então, Almeida Souza é esse cara, mano. Ele senta, ele conversa com as pessoas, ele ouve, ele olha no rosto da pessoa. E é fácil você compreender um cara que vem de baixo, porque ele sabe o teu sofrimento, ele sabe o que você precisa para poder ter uma vida mais digna. Ele sabe aonde busca. É por isso que ele lançou a sua mulher como deputada, porque ele reivindica e a mulher vai, manda e ele implanta todas as emendas, investe no povo, investe no município, investe em estrada, investe em saúde, investe em educação, investe em cultura, investe no esporte. Almeida Souza. É muito bacana trabalhar com um cara que tem uma visão, um cara, ele é um visionário, na verdade. É muito bom trabalhar com uma pessoa que deixa na vida, nunca na vida, desde que a gente trabalha com Almeida Souza, ele chega bem aqui para poder não, tem que fazer isso, tem que falar isso. Almeida Souza não faz isso. Ele deixa, ele dá ali total liberdade à pessoa. Ele deixa a pessoa à vontade. Porque se deixar à vontade, ele vai conhecer quem realmente quem são as pessoas que estão ali do lado dele. Então, por isso que eu disse, Almeida Souza, hoje lá no Justiça da Margarida, vai fazer uma grande reunião com todos daquela região. E vocês vão ver, como volto a lhe dizer, quando chega, vocês vê aquele, não sei nem quantos que vão chegar junto com ele, mas é muita gente, é muita gente. Alô, Kardec, um abraço, Kardec. Donato, me leva para essa festa. Não, tu é, mas tu mora onde? Já duas vezes tu me disse, duas vezes eu te perguntei, tu não respondeu. Ei, Donato, quem tá cantando, que vai cantar agora aí, é Pablo? É, então bora, bora botar esse baiano pra cantar, esse baiano arreta.

Santo. Pablo do Arrocha vai estar sabadão em Igarapé do Meio, nos seus 31 anos de emancipação política, é verdade. Que tem lá como prefeita Aldenira Silva, trazendo desenvolvimento. A cidade lá de Igarapé do Meio, gente, lá o negócio tá indo muito bem, né? Então, falar que, gente, agora nós vamos fazer o quê? Colégio, tem mais algum colégio para fazer? Não. Tem mais alguma escola, creche? Bora fazer creche, bora fazer isso, bora. Vamos fazer, meu povo! Rapaz, eita, que coisa boa, né? Muito bom, muito bom. Olha, Carlos Chaves, do Recanto Florido, de Araria, ele pede a música de Carmen Silva, Adeus Solidão. Meu amigo velho sempre tem um bom gosto com música. Um cara super bacana, né? Amigo da gente, parceiro aqui no programa, muito obrigado pelo carinho. Quero aproveitar e mandar um forte abraço a ele e a sua queridíssima esposa. Ei, gente, é tão difícil hoje ver um relacionamento duradouro, assim, de 20, 30, 40 anos. Mas Carlos Chaves tem. Forte abraço, querido. O meu amigo Mundico da Castanheira também tem. Muitos anos. Pior que lá é o seguinte, o melhor, na verdade. Lá é Mundico e Dona Raimundinha. É Raimundo e Raimunda. É o primeiro casal com R. RR. RR. Tá bom? Raimunda e Raimundo. Tá certo. Forte abraço. Meu nobre. Tá no jeito a música do homem? Então bora botar Carmen Silva pra cantar. 7:08 e 11 minutos na cidade de Vitória. Lembrando que domingo vou estar na cidade de Arari, lá no Parque do Emerson. Saindo de lá, eu vou lá no meu amigo, no Carlos Chaves.

preparado agora já no Nato, nós vamos, vai aumentar, eu acho que vai aumentar um meia hora de programa, não sei, acho que em janeiro, não sei, provavelmente, viu? É, porque uma hora, gente, não tá dando pra gente colocar todos os nossos pedidos, pra falar dos nossos parceiros, provavelmente vai vir aí mais de meia hora, bem provável, tá bom? É, mas a gente até falou, né, nós vamos entrar um pouco mais cedo, né, Nato? Vamos tentar ver se entra mais cedo. Daqui eu posso pegar o mesmo operador, né? No caso, o Nonato, que é um colaborador da gente, muito bacana. E que o sucesso desse programa, ele não vem só de mim. Ele não vem. Gente, atrás desse programa tem para mais ou menos, eu acho que umas 60 pessoas, né? Por trás, né? Dando aquele suporte, né? As pessoas e tal. Mas eu acho que é mais de 60, acho que é umas 80. É um programa que foi programado realmente para levar alegria para você, levar informações, né? Aqui a gente tem um compromisso com a verdade, aqui a gente, tudo que a gente fala no ar, né, aqui para vocês, são fatos, são verídicos, não tem uma coisa que a gente diga aqui que não seja real, tá bom? Porque a gente tem esse compromisso com você, né? Para lhe informar, mas da maneira certa, informar do jeito certo, tá bom? Ah, toca aí, Bonde do Vaqueiro, Carmelita, a Jace tá pedindo a música Carmelita, né? Oi, Carmelita, vamos tocar tantas Carmelitas, eu conheço Carminha, eu conheço duas Carminha, né? Eu conheço uma lá no Jussarauzinho, conheço outra aqui em Vitória do Mearim. Agora, Carmelita, tu conhece alguma? Carmelita? Rapaz, tu é meio safado, mas conhece nenhuma, Carmelita? Hein? Rapaz, tu conta essa história direito, cara. Olha aí, pesquisa da Transitel, Atlas Intel, Lula, essa é nova, essa aí, é de hoje? Ah, de hoje, caraca, mano, o levantamento enviou de 5.015 pessoas, é isso? Olha aqui, gente, olha aí, pesquisa quentinha, Lula tem 45,8 no primeiro turno, Flávio Bolsonaro tem 43,4, a diferença aí de que, três alguma coisa, e no segundo? Lula aparece com 44,1 contra 41,7. Cara, né? É uma coisa muito impressionante, né? É, segundo turno. E os demais? Não é falar dos outros. Bota aí. Bota aquele que tá 1%. Olha lá. Quem é? 0,7. Ah, vocês escrevem, quando vocês querem saber que negócio de político. Ah, procurar o que fazer. Cadê Caiado? Aí não dá, tá aparecendo. Caiado 1,4. Ah, ô candidato de rei fraco da desgraça. Tu é doido. O outro. 1,4. O outro, 4,6, que é esse aí? Romeu Zema, 0,9. Que vergonha também, Romeu. Rapaz, tu é muito fraquinho. Tu deixou teu cargo de governador, tu é muito abestado. Esse aqui? Esse aqui é de outro instituto, né? É o mesmo. 47,7, são 17 de setembro, eram 46. Olha, aumentou, meu irmão. E Flávio, 47,4. É? Ixi, Maria. Caraca, mano. Em setembro era 47,2. Tá certo. Pronto. Bota torando. É os dois aí, né? Rapaz, vamos ver. É o povo. E Lula tá dando um show na onda, né? Show. Foi vacionado aí de pé, né, meu irmão? É doido. Aquela parada que tu me falou, conhecendo um pouquinho o histórico do velhinho, eu acho que ele fez foi ignorar mesmo. Marco Rubio, eu também fazia a mesma coisa. Um cara que é nojento, um cara que ameaça meter bomba aqui em nós. Nós não estamos em guerra com esses caras. Esse cara é miserável, viu, velho? Vem chegar aqui, Marco Rubio, nós cai de coco na tua cabeça que tu tá vendo, tu tá lascado. Eu vou pegar essas mulheradas aqui, tudinho aqui do... Elas são boas, elas gostam, elas se colocam no caminho. Elas botam logo duas palmeiras no caminho, eu quero ver se tu passava, viu? Aqui do Japão, tá? Eita, meu pai do céu. Mas, gente, eu acredito. Fiquem tranquilos. Presidente Lula,
ganhará as eleições. O quarto mandato. Mas é assim, nós temos que votar, né? Claro. É, Naná, tem música? Diana, mandar pra minha mãe. Mandar pra minha mãe. Vixe, olha, tem que tocar essa, tocar mais Paixão Errante, viu? Pronto. Ah, Jace, vou mandar essa aqui pra você, viu, Jace? A Carmelita não, a Diana é pra você, olha. Vai pra você, Jace. Lembrando que daqui a pouco, logo mais, às 16 horas, começa o programa Conexão. Almeida Souza vai estar aqui na Rádio Cidade Vitória. Bora, música!

Jace, que é esta morena mulata, tá, que tá na escuta do nosso programa. Obrigado, querida. Ela sempre dá uma passada aqui na live.

Sorteio do da Mega Farma, né? Da farmácia, a Mega Farma, da farmácia Mega, ou é Mega Farmácia? É isso. No dia Mega Econômica, farmácia Mega Econômica, o grande sorteio no dia 26, viu, gente? É isso mesmo, meu amigo Jário da farmácia. Alô, Jário, um forte abraço, querido. É 26, meu povo, sorteio de 5 mil reais. Nunca maltrate alguém quando estiver subindo, porque um dia pode encontrá-las quando estiveres descendo.

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1: 8:25. Repita. 8:25.
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0: Bom dia, meus amigos. Bom dia, minhas amigas. Bom dia a todos os irmãos e irmãs ouvintes dessa emissora aqui na cidade de Vitória do Mearim. Bom dia a você que mora na zona rural, enfim, onde quer que você se encontre, carinhosamente o nosso abraço, o nosso bom dia e as nossas vibrações positivas. Hoje, quarta-feira, é com as graças de Deus que mais uma vez passo a apresentar o programa Uma Luz em Sua Vida. O programa Uma Luz em Sua Vida é um programa espírita e aconselhativo que tem como principal objetivo levar até você uma mensagem de fé, uma mensagem de esperança, uma ajuda espiritual, principalmente aos menos favorecidos pela sorte. Este programa tem a criação, produção e apresentação desse médium vidente que aqui vos fala, o Pai Márcio de Oxalá, o maior conselheiro espiritual do Brasil, diretamente de Cruz das Almas, na Bahia, aqui para a cidade de Vitória do Mearim. E eu quero começar o nosso programa de hoje abraçando a cada um de vocês, meus irmãos, minhas irmãs, mandando o nosso bom dia, as nossas energias positivas, a você que mora aqui na cidade de Vitória do Mearim, a você que mora no campo e nos escuta, a você que mora nas cidades e localidades circunvizinhas e sintonizam essa emissora. Queremos começar o nosso programa abraçando a cada um de vocês e mandando o nosso bom dia e as nossas energias positivas. 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
1: Bom dia, Pai Márcio de Oxalá. Aqui quem está falando é o Aristeu, da cidade de Santa Inês. Estou mandando este áudio para agradecer o Pai por você ter feito pela minha família, pela minha esposa, por mim, que você tinha falado.

0: lá que tinha uns problemas feitos para mim não conviver com ela, mas graças a Deus, depois que procurei o Senhor, deu tudo certo. Hoje eu tô com minha esposa, tô com meus três filhos, vivendo bem. A gente não tem mais problema no nosso casamento. Só tenho que agradecer o Senhor do fundo do coração. Muito obrigado e fique com Deus.
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0: E agora, meu irmão ou minha irmã, eu quero falar com você. Está sofrendo aí com o vício da embriaguez? Você que está passando por esse constrangimento, perdendo tudo para o mundo dos vícios, ou tem alguém aí no seu convívio familiar que está perdendo tudo para os malditos vícios de embriaguez, vícios em drogas, em jogos, enfim. Se você está vivendo essa situação, se você conhece alguém que está passando por essa situação, perdendo tudo para os vícios, nos procure. 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Temos tirado pessoas da sarjeta, pessoas que já tinham perdido tudo para o mundo dos vícios. E hoje, essas pessoas estão inseridas novamente na sociedade porque acreditaram no nosso trabalho, tiveram fé primeiramente em Deus, que é quem pode tudo, e segundo, vieram até a minha pessoa e hoje essas pessoas estão libertas. É só você acompanhar o nosso programa aqui que você escuta dezenas de depoimentos aí de pessoas, né? Que já tinham perdido tudo para os vícios e hoje, graças a Deus, essas pessoas se recuperaram porque acreditaram no nosso trabalho. Muitas das vezes essas pessoas, né, não acreditam, mas outra pessoa do convívio familiar vem até a minha pessoa, traz uma peça de roupa, a data de nascimento, nome completo e através disso podemos agir, fazer um trabalho na vida dessa pessoa, porque abaixo de Deus foi Deus que me deu o dom, a capacidade de poder tirar o vício de qualquer pessoa, qualquer vício que seja, em drogas, em bebidas alcoólicas, em jogos, de qualquer pessoa em cima da terra. E essa pessoa, como eu já disse aqui, não precisa nem vir me procurar. Basta que alguém do convívio familiar acredite e dê o primeiro passo em busca da libertação espiritual dessa pessoa. 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
0: Se você, meu amigo ou minha amiga, está sofrendo com uma doença misteriosa, aquela doença na qual você já procurou a medicina e a medicina nada pôde fazer para te ajudar. Você já fez exames e mais exames, toma remédio todos os dias e é mesmo que está tomando água. A tua casa já está igual uma farmácia do tanto de medicamento que você já comprou e nada de solucionar o teu caso. Meu irmão ou minha irmã, o que eu quero te dizer é que de repente essa tua doença não é uma doença para ser tratada pela medicina. Pode ser uma demanda espiritual, na qual só pode ser tratada por quem tem o dom e o conhecimento espiritual. 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
0: Se você, meu amigo, se você, minha amiga, não tem sorte no amor, você não dá certo com ninguém, você perdeu o grande amor da sua vida, você, dentro da sua casa, está vivendo mais um campo de batalha, é brigas e mais brigas, o teu casamento está indo às ruínas, é hora de procurar ajuda. 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

0: Olha, meu amigo ou minha amiga, se você está sofrendo porque está vendo o seu comércio ir à falência, você montou um comércio, não vende nada. No começo parecia até que ia dar certo, mas de repente começou tudo a dar errado. Você não vende nada, quando vende não recebe. A tua empresa está indo de água abaixo, os teus negócios não estão dando certo. 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De repente, tem alguém com o olho grande para cima de você. De repente, você foi vítima de um trabalho de magia negra. Olha, meu irmão ou minha irmã, saiba que nesse mundo de tudo há. De nada mesmo você pode duvidar, tá bom? Mas o importante é que você agora está tendo a oportunidade de solucionar os seus problemas. 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Deposite em minhas mãos. 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Você vai prosperar, você vai crescer na vida, porque você merece ser feliz. 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É bastante que você tenha fé no Criador, fé em Deus. E segundo, dê o primeiro passo em busca da tua libertação. Não fique aí parado achando que o teu caso não tem mais solução. Se você ficar aí parado, não vai ter mesmo. 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
0: Bom, meus amados irmãos e irmãs, ouvintes aqui do nosso programa, agora eu quero convidar você que nos escuta todos os dias a fazermos juntos uma poderosa oração. Você, meu irmão, você, minha irmã, que está aí nos ouvindo, pegue nesse exato momento um copo com água ou uma garrafinha com água, coloque ao lado do seu rádio e faremos juntos uma poderosa oração. Após o término dessa oração, você fará uso dessa água da forma que o seu coração mandar. Se você sente enfermidades por dentro, você tome uns 2-3 goles dessa água. Se você tem algum ferimento, alguma enfermidade por fora, alguma dor, você lave com um pouco dessa água. Você também pode jogar um pouco dessa água nos 4 cantos da sua casa, no seu automóvel, que servirá para espantar qualquer tipo de demanda espiritual, espantar a inveja, o olho gordo. Faça com muita fé, com o seu coração voltado para Deus, sempre com muita fé em Deus, que é quem pode tudo. Irmãos e irmãs, e agora rezemos a poderosa oração de Santa Rita. Ó poderosa e gloriosa Santa Rita, chamada Santa das Causas Impossíveis, advogada dos casos desesperados, auxiliadora da última hora, refúgio e abrigo da dor que arrasta para o abismo do pecado e da desesperança, com toda a confiança no vosso poder junto ao coração sagrado de Jesus, a vós recorro no caso difícil e imprevisto, que dolorosamente oprime o meu coração. Alcançai a graça que desejo, pois sendo-me necessária, a quero. Apresentada por vós a minha oração, o meu pedido, por vós que sois tão amada por Deus, certamente serei atendido. Dizei a nosso Senhor que me valerei da graça para melhorar a minha vida e os meus costumes, e para cantar na terra e no céu a divina misericórdia. Santa Rita das Causas Impossíveis, intercedei por nós. Amém. E assim, meus amados irmãos e irmãs, finalizamos o nosso programa de hoje, agradecendo pela sua audiência, pela sua companhia. Fiquem todos com Deus e até o nosso próximo encontro com mais uma palavra de fé e esperança. Tchau, tchau.

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1: 9:04.
2: Repita.
1: 9:04.
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Bom dia, sim. Oi, alô amigos, bom dia, bem-vindo, bem-vinda a mais um. Meio de semana, 23 de setembro, aquele abraço para você, seja bem-vindo mais uma vez, seja bem-vinda, aquele abraço para todo mundo ligado aqui na programação. A partir de agora tem Bom Dia Cidade, musicalizando e informando até 11 horas. Por aqui você vai conferir o horóscopo do dia, notícias dos famosos, tem resumo de novelas, tem dicas de saúde e muitas outras atrações para você. A gente preparou com carinho, viu? É quarta-feira para cima, dia 23 de setembro. O dia começa bonito, a quarta-feira começa bonita, né? Céu aberto, tempo firme, comecinho da manhã. Super abraço pra você, participações aqui através do WhatsApp 992-29-9757. Eu sou o Luiz, a partir de agora, com você aqui no Bom Dia Cidade. Música.

0: Irmão,
1: obrigado, viu?
0: Obrigado a você.
1: Deus abençoe por essa oportunidade. Foi boa?
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3: 9:21.
4: Repita.
3: 9:21.
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5: Quarta-feira, 23 de setembro de 2026. Este é o Giro de Notícias. Eu sou Norberto Notari e você acompanha os destaques do momento. A queda do helicóptero que matou 5 pessoas em Urubici, na Serra de Santa Catarina, será investigada em 2 frentes, pela Polícia Civil e pelo Centro de Investigação e Prevenção de Acidentes Aeronáuticos, o CENIPA, que é um órgão da Força Aérea Brasileira. Entre as vítimas estão o cantor Rick, da dupla com Renner, e o empresário Bruno Avelar. O presidente do Tribunal Superior Eleitoral vai enviar nos próximos dias um ofício aos institutos de pesquisa para informar que o sistema da corte exigirá informações mais detalhadas sobre os levantamentos que serão realizados no segundo turno das eleições deste ano. O objetivo de Cássio Nunes Marques é trazer informações mais aprofundadas sobre a metodologia dos estudos. A campanha de Flávio Bolsonaro, candidato do PL à presidência da República, ingressou na madrugada de hoje com uma representação no TSE para impedir que o presidente Luiz Inácio Lula da Silva, candidato pelo PT à reeleição, utilize na campanha imagens ou trechos do discurso feito na Assembleia Geral da ONU em Nova York nesta terça. Os advogados citam precedente envolvendo Jair Bolsonaro em 2022. O presidente do Irã, Massoud Pezeshkian, discursa hoje na Assembleia Geral da ONU em Nova York, um dia depois de o presidente dos Estados Unidos ameaçar aniquilar o país. Donald Trump classificou o país asiático como o maior patrocinador do terrorismo no mundo. E o presidente da China desembarca hoje nos Estados Unidos para um encontro com o presidente dos Estados Unidos. Xi Jinping deve pressionar Donald Trump a suspender as vendas de armas a Taiwan, conforme previsto em uma declaração.

0: completo de olho nos dois amistosos com a Austrália. O treinador não montou o time titular, mas ele deve manter a base dos jogadores que disputaram a Copa do Mundo. A primeira partida será na próxima sexta, às 7 da manhã, no horário de Brasília.
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1: Vamos começar o horóscopo do dia. Alô, Áries, fortaleça sua posição na equipe, avalie propostas de parceiros e dê espaço a novas amizades. Um grupo trará a oportunidade que faltava para você dar andamento em um plano. Conversas de hoje abrirão uma porta inesperada, viu? No amor, disfarça confusões e esclareça expectativas. Alô, alô, Touro, apresente um projeto, participe de um evento, brilhe publicamente e ganhe mais visibilidade, viu? Viu, Touros? É Touro. É, mais disposição no trabalho, mais negociações, você poderá firmar um contrato promissor e planejar investimentos futuros. Alô, alô, Gêmeos, abrace uma missão especial, pratique uma nova filosofia, viaje ou comece um curso. O dia trará projeção e cenário positivo para o futuro. Será um ótimo momento também para publicações e divulgação do trabalho, viu, Gêmeos? Para Áries, Touro e Gêmeos, muito bom dia. Daqui um pouquinho, o pessoal de Câncer, Leão e Virgem.
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1: Rogério Santiago ligado com a gente aqui no centro da cidade, querendo curtir o som da dupla Rick Renner, Sem Direção.

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1: 9:31.
2: Repita.
1: 9:31.
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12: Presta atenção nessa história.
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12: Foi o que ela falou pra mim.

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1: A Estuda de Vitória, o programa Bom Dia Cidade, no ar pra você. Agora são 9h42, rola a música aqui rapidinho pro Daniel Rutz, lá de Curva do Ascenso, lá em Olinda Nova. Tá oferecendo aqui aos seus, aos afilhados Adriel, Jesus e Woody Kendon, né, em Olinda Nova. Tá bom então, valeu. Muito obrigado aí ao Daniel Rutz, né, de Olinda Nova, tá ligado aqui com a gente. Super bom dia, muito obrigado pela audiência, viu? Vai rolar música aqui também pro Luiz, tá ligado com a gente lá em Frutal, Minas Gerais, querendo curtir som com Rick Renner. Vai rolar daqui um pouquinho. Vamos nessa, agora são 9h42.

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1: 9:48.
2: Repita.
1: 9:48.
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5: Você ouve a RFI. Estes são os destaques desta quarta-feira, 23 de setembro. A Aliança Escudo das Américas, liderada pelos Estados Unidos, propôs nesta terça-feira sanções coletivas contra 24 grupos do crime organizado que atuam na região, consideradas pelo grupo como uma ameaça imediata e compartilhada. A lista inclui as facções brasileiras PCC e o Comando Vermelho. A coalizão lançada pelo presidente americano Donald Trump em março reúne os países latino-americanos alinhados a Washington, como Argentina, Chile e El Salvador. O Brasil não faz parte do grupo. O presidente chinês Xi Jinping chega esta quarta-feira aos Estados Unidos para uma visita de Estado de 2 dias que tem como momento central o encontro com Donald Trump na Casa Branca. Na pauta de reuniões estão alguns dos principais pontos de tensão entre as duas maiores economias do mundo: o comércio, a inteligência artificial, Taiwan e a guerra no Irã. Nesta quarta-feira, o Irã vai ocupar o centro do palco diplomático em Nova York com o discurso de seu presidente, Massoud Pezeshkian, que já prometeu defender firmemente as posições de seu país na ONU, logo após o anúncio de Donald Trump sobre a retomada do diálogo com o Teherã. A agência de notícias oficial iraniana, IRNA, confirmou que o Irã iniciou negociações com os Estados Unidos por meio de um mediador do Catar em Nova York e estabeleceu condições. Em outro encontro às margens da Assembleia Geral da ONU, a presidente da Venezuela, Delcy Rodrigues, se reuniu com o presidente Donald Trump pela primeira vez desde a prisão do ex-presidente Nicolás Maduro. Poucas horas depois, na noite de terça-feira, a líder da oposição na Venezuela, Maria Corina Machado, ganhadora do Prêmio Nobel da Paz de 2025 e atualmente exilada no Panamá, denunciou que foi impedida de retornar ao seu país. Ela acusa o governo de Delcy Rodrigues de bloquear sua volta. Israel reagiu aos comentários de Emmanuel Macron na ONU. O presidente francês criticou as ações israelenses na Cisjordânia e lamentou a situação humanitária em Gaza. O gabinete do primeiro-ministro israelense Benjamin Netanyahu disse que as declarações eram absurdas e grotescas. Netanyahu deve fazer um discurso perante o organismo internacional na quinta-feira. E às vésperas das eleições, os consulados brasileiros da Itália se preparam para receber quase 39 mil brasileiros. Rádio França Internacional, em parceria com a agência Rádio Web de Paris, Ana Carolina Pelis.
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7: Este é o canal do sucesso e nós estamos lhes apresentando o programa Bom Dia Cidade, 9:52, hora oficial do Brasil. 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A Justiça Eleitoral da 41ª Zona de Vitória do Mearim, Maranhão, por determinação da excelentíssima juíza eleitoral doutora Luciene Solano de Macedo Moreira, vem a público informar aos eleitores as seguintes disposições e orientações sobre os locais de votação para a eleição geral de 2026. O local de votação, Instituto Estadual de Educação, Ciência e Tecnologia do Maranhão, IEMA, está situado no povoado Jaguari, na rodovia MA-014, tá? Povoado de Jaguari. De acordo com o edital número 20 de sessões, comunica-se outro sim, que a Escola Municipal Maurícia Fernandes Jardim é a escola onde ficarão os eleitores do povoado todo dia. Informa-se ainda que as sessões eleitorais de Santa Joana, as sessões número 114 e 172, encontram-se agregadas à sessão principal número 75, cujo local de votação está estabelecido no povoado Livramento. Por fim, comunicamos que, com o objetivo de assegurar o transporte dos eleitores, haverá rota de ônibus gratuitas destinadas aos povoados de Vitória do Mearim.

0: No domingo, dia das eleições. Solicitamos a todos os eleitores que das respectivas localidades, né, que fiquem atentos a estas informações, garantindo assim o exercício tranquilo e seguro do direito ao voto democrático. Aqui, Rádio Cidade Vitória, são 9:54.
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0: Agora, previsões astrais, pessoal de Câncer, Leão e Virgem. Alô, Câncer, dê atenção à família, à casa e eleve aí os seus padrões de conforto. Uma solução financeira tirará um peso das suas costas. Mantenha a privacidade e resolva assuntos práticos. Será o bom momento para eliminar pendências do passado e fortalecer as bases materiais, viu, Câncer? Alô, alô, Leão. Alô, Leão, vamos ver aqui, cadê Leão? Tá bem aqui. Os relacionamentos estão em destaque, curta momentos especiais com a família ou com o par. Conversas irão motivar aí o momento, aumentando aí a confiança mútua e a união. Formalize o acerto das documentações, né? Andarão bem nesse dia. O dia será muito produtivo nos assuntos práticos. Decida mudanças que trarão mais conforto e leveza à sua vida. Alô, alô, Virgem, mude hábitos, assuma uma rotina mais saudável, corte alguma atividade e determine tempo na agenda para a vida pessoal. O sol irá iluminar a área financeira, investimentos e negócios. Administre seus recursos com visão de futuro e equilíbrio o orçamento, viu, Virgem? Para Câncer, Leão e Virgem, muito bom dia. Daqui um pouquinho a vez do pessoal de Libra, Escorpião e Sagitário.
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1: 9:59. Repita. 9:59.
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9: 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São 10 horas 8 minutos. Previsões astrais agora para o pessoal de Libra, Escorpião e Sagitário. Libra, com Sol e Mercúrio em seu signo, conte com mais vitalidade, brilho, mobilidade e poder de negociação. Os projetos autorais irão ganhar.

Serão aquecidos nesse momento, desenvolva ideias e aposte em inovações. Um plano de viagem ou de estudo irá ganhar visibilidade, viu? Viabilidade, na verdade. Escorpião, resolva assuntos delicados com discrição e evite contar seus planos antes da hora. Uma conversa em família trará segurança para decidir sobre a casa ou um dinheiro compartilhado. Pendências antigas poderão ser negociadas com mais tranquilidade. Diminua aí o ritmo e preserve sua privacidade e escute a intuição que revelará o que ainda não está claro. Tá, Escorpião? Alô, alô, Virgem! Amplie sua participação em um grupo e aceite um convite. Novas amizades poderão abrir caminhos interessantes. Uma informação recebida hoje ajudará a mudar um projeto ou encontrar quem faltava para a equipe. Nas relações próximas, escute antes de defender suas ideias, viu, Sagitário? Para Libra, Escorpião e Sagitário, muito bom dia. Daqui um pouquinho a vez do pessoal de Capricórnio, Aquário e Peixes.

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1: O presidente Lula tem 37% das intenções de voto no primeiro turno, contra 33% do senador Flávio Bolsonaro, de acordo com o mais recente levantamento Quest, divulgado nesta segunda-feira. Na pesquisa da semana passada, o petista estava com 36% contra 31% de Flávio. No primeiro turno, o escritor Augusto Cury marca 6%, antes tinha 7%. Ronaldo Caiado aparece com os mesmos 4%. Romeu Zema também repetiu com 1% e Renan Santos tem 3%. Semana passada tinha 4%. Considerando o total do eleitorado, houve pouca variação desde a pesquisa anterior, mas se analisarmos os segmentos, é possível ver algumas alterações. Para Luciana Santana, cientista política e professora da Universidade Federal de Alagoas, essas variações estão dentro do que já era esperado.
2: Você tem aí um investimento grande de Flávio Bolsonaro no Nordeste. Você tem aí eleitores que estavam indecisos, estão começando a se posicionar. E isso, de alguma maneira, mostra um pouco desse voto aí, né, flutuando um pouco. Então a gente vai ver variações, assim como a gente vê no Nordeste, né, a gente vai ver no Sudeste.
1: No Nordeste, Lula tinha 32 pontos de vantagem e agora tem 26. Já a vantagem de Flávio Bolsonaro no Sudeste caiu de 16 para 7 pontos. Entre as mulheres, Lula oscilou para cima, de 41% para 44%, e Flávio passou de 38% para 37%. Já entre os evangélicos, Flávio agora está 30 pontos à frente de Lula. O senador tem 58% contra

0: para 28% para o presidente. Esta é a primeira pesquisa presidencial do Instituto após a sessão do Supremo Tribunal Federal sobre o caso Master e a relação do ministro Alexandre de Moraes com o banqueiro Daniel Vorcaro. Santana aponta esse como um dos motivos para essas oscilações na pesquisa.
1: São retratos de momentos específicos dentro da disputa. De momentos da própria campanha, termômetros que falas, a própria repercussão do STF. Então isso tudo deve estar... Isso vai entrando de formas diferentes nas diferentes regiões, né, dos eleitores das diferentes regiões do país.
0: A pesquisa foi encomendada pela Globo e pelo jornal O Globo. O levantamento ouviu 2.004 pessoas de 16 anos ou mais entre os dias 17 e 20 de setembro. A margem de erro da pesquisa é de 2 pontos percentuais para mais ou para menos e o nível de confiança de 95%. A Quest alerta que, ao analisar segmentos, a margem de erro aumenta, porque a amostra de eleitores é menor. Agência Rádio Web, produção e reportagem, Carolina Prazeres.

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0: Olha, rola a música aqui pro Gelvaninho e Maria Sardinha, estão ligados com a gente ali no Capivari. Legal. A Maria Sardinha, que aproveita para mandar aqui um alô também pro Mundico da Castanheira, também ligado aqui no Bom Dia. Legal. Marise, Dona Marise, está escutando a gente em São Luís, né? Ela que é lá de Cajapiol e hoje está dando uma voltinha em São Luís, está nos ouvindo no horário, né? Muito obrigado, viu, Dona Marise? Muito bom dia para você. A Rose do São Lourenço também está participando aqui do Bom Dia. Vai rolar música aqui também pro Namídia, tá querendo curtir o som com KLB. Vai rolar daqui um pouquinho, viu, Namídia? Valeu!

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1: 10 horas e 28 minutos.
2: Repita.
1: 10 horas e 28 minutos.
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2: Esta é a melhor companhia, esta é a Rádio Cidade Vitória com o programa Bom Dia Cidade. Agora são 10h37. Previsões astrais agora, pessoal de Capricórnio, Aquário e Peixes. Capricórnio, aproveite a visibilidade do trabalho para apresentar uma proposta, conversar com chefes ou investidores e assumir uma posição de maior relevância. Uma negociação financeira poderá avançar, desde que você esteja, reveja valores e condições, viu, Capricórnio? Aquário, uma viagem, curso ou contato com pessoas de outra cidade poderá renovar seus planos. Você estará mudando por dentro e já não precisa manter escolhas que perderam o sentido. Use a criatividade para desenvolver um projeto com a sua identidade e apresente ideias. Peixes, converse com clareza sobre dinheiro compartilhado, dívidas ou divisão de responsabilidade. Evite guardar um incômodo apenas para preservar a paz. Momentos de silêncio irão ajudar a compreender melhor os sentidos dos desejos. Apoio da família dará segurança para decisões importantes. À noite, uma ideia ou sonho em breve poderá resultar em um novo projeto. Para Capricórnio, Aquário e Peixe, super bom dia. Amanhã, novamente, aqui dentro do Bom Dia, você confere mais uma vez a previsão para o seu signo. Alô, alô, Pauline, tá ligada com a gente em Arari, querendo curtir o som com Calcinha Preta. Já já a gente rola. Participação aqui também do Moacir, que tá escutando a gente lá em Conceição do Lago Açu. De Matões do Norte, a Tunica, ligadinha aqui no Bom Dia. Valeu, super abraço.

Calcinha Preta, esta é a Rádio Cidade Vitória. Você tá na boa, tá no Bom Dia Cidade, 10h43. Temperatura no momento, 31 suaves graus, no comecinho da quarta-feira aqui na Cidade de Vitória. Bota calor nisso, viu? É, exatamente. A gente vai tentando fazer o clima mais agradável para você no comecinho da manhã, aqui através das ondas do rádio. Agora, nossa dica de saúde de hoje: água morna com limão ou chá de camomila em jejum. Qual ajuda mais na digestão, na hidratação e no bem-estar? Vamos descobrir isso agora. As duas bebidas podem fazer parte da rotina pela manhã, mas oferecem benefícios diferentes. Água morna com limão se destaca principalmente pela hidratação e também pelo fornecimento de vitamina C, enquanto o chá de camomila pode favorecer o relaxamento e o conforto digestivo em algumas pessoas. É, nenhuma delas, porém, desintoxica, né, o organismo ou modifica de forma relevante o pH do sangue. Para hidratação, as duas contam como líquidos, mas água com limão tem uma vantagem prática.

0: é basicamente água acrescida do suco da fruta. O limão ainda adiciona vitamina C, nutriente encontrado naturalmente nas frutas cítricas e importante para diferentes funções do organismo. Tá? É exatamente. Frutas cítricas estão entre as principais fontes alimentares dessa vitamina. Isso não significa, porém, que seja necessário adicionar limão à água para se hidratar. A água pura continua cumprindo essa função normalmente, viu? Beber líquido pela manhã, mas pode ajudar algumas pessoas a retomar o funcionamento intestinal após várias horas sem ingestão d'água. O limão acrescenta ácido cítrico e sabor, mas não há evidência consistente de que tomar a mistura em jejum faça a digestão funcionar de maneira especial, ou seja, superior a consumi-la em outro momento do dia, né? Também é mito que o limão alcalinize, né, o sangue. O organismo mantém o pH sanguíneo dentro de limites estreitos, principalmente por meio dos pulmões, rins e sistema de tratamento de taponamento, né? Alimentos podem alterar características da urina, mas não modificam livremente o pH do sangue em uma pessoa saudável. E a camomila ajuda mais no estômago e no bem-estar? Esse é o ponto que a gente vai descobrir agora. O chá de camomila é tradicionalmente utilizado para desconforto digestivo e relaxamento. Seus compostos bioativos, como a pigestinina, são estudados principalmente por possíveis efeitos sobre o sistema nervoso e por propriedades antiespasmódicas, né? Anti-inflamatórias e anti-inflamatórias. Uma revisão sistemática e meta-análise publicada em 2019, reuniu 12 ensaios clínicos e encontrou melhora em sintomas de transtorno de ansiedade generalizada e na qualidade do sono em algumas análises. Mas os resultados para ansiedade, de maneira geral, foram limitados. Portanto, a evidência sugere um possível efeito calmante, mas não permite tratar uma xícara de chá como equivalente a um tratamento, né, para ansiedade. Então, qual bebida faz mais sentido para cada objetivo? A escolha pode depender mais do objetivo e da tolerância individual do que de uma superioridade absoluta, né, de forma prática. Para hidratação, água com ou sem limão é uma opção simples e direta, né? Para aumentar a ingestão de vitamina C, o limão acrescenta uma pequena contribuição, embora outras frutas também forneçam o nutriente. Para relaxamento, a camomila possui evidências mais interessantes do que a água com limão. Para desconforto digestivo leve, algumas pessoas relatam benefícios com camomila, mas a evidência específica para o chá isoladamente ainda é limitada, né? Para alcalinizar ou fazer detox, nenhuma das duas bebidas oferece esse efeito, né? A temperatura também precisa ser obrigatoriamente morna. Escolher água morna, fria ou temperatura ambiente é principalmente uma questão de preferência, desde que isso facilite aí o consumo de líquido, né, gente? É preciso tomar em jejum para obter algum benefício? Não há necessidade de consumir nenhuma das duas bebidas obrigatoriamente em jejum. O horário não transforma a água com limão nem o chá de camomila em um tratamento mais potente. O mais importante é como essas bebidas se encaixam no restante da alimentação e na rotina. Quem tem refluxo ou percebe piora da azia com alimentos ácidos pode não se sentir bem com a água com limão, né? Já a camomila pode provocar reações alérgicas em pessoas sensíveis a plantas da família. Então tá bom. Falado então, tá aí água com limão, água com camomila, chá de camomila. Você já sabe agora a diferença e o benefício delas para cada uma do seu objetivo, no caso, né? Muito bem, vamos lá então.
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0: O Brasil perdeu um dos grandes cantores, né? Grandes cantores, compositores.

compositor, cantor e compositor, que formava dupla aí com o Renner, né? Era o Rick, e mais três pessoas foram acidentadas e infelizmente faleceram. Nossa homenagem aí ao Rick, e atender aqui também ao ouvinte participando do programa. A Isabel está escutando a gente ali em Flecheira, Viana, tá querendo ouvir e oferecendo para toda a família música com Rick Renner. Vai rolar Rick Renner também para Andréia. Andréia tá escutando a gente em Coque Vitória do Mearim. Muito obrigado, viu, pela participação aqui no nosso Bom Dia Cidade, viu? Já estamos pertinho aqui do finalzinho aqui do Bom Dia Cidade. Tem música aqui também para Socorro. Alô, alô, Socorro, tá escutando a gente em Criciúma, nas Minas Gerais, está nos ouvindo lá através do aplicativo. Legal. Super abraço, viu? Muito obrigado pela participação aqui no nosso programa. Daqui a pouquinho tem resumo de novelas também aqui no Bom Dia.

Vamos agora ao resumo de novelas, são 10h54 agora, resumo de novelas rapidinho aqui, vamos conferir Nobreza do Amor, Nobreza do Amor, novela das 18 da Rede Globo. Tônio afirma a Lica que Niara irá se recuperar. Casimiro se sente mal e Graça fica apreensiva. Ana Maria percebe que Januário pode estar interessado nela. Campbell alerta Binda sobre as consequências de encerrar o contato de Batanga com a Inglaterra. Aqui, Larisa faz

fazem um acordo, né, com Gamba para proteger Dume. Aurelina avisa que gostaria de que Ritinha fosse sua irmã. Onildo revela que Niara apresentou uma melhora. Pascoal agride Dume e Kenya se desespera. Casemiro pede que Tônio cuide de seu engenho e de Ana Maria, e o rapaz desconfia. Salma se declara ao mar. Diante de Mirinho e Ana Maria, Casemiro passa mal e não resiste. A gente fala agora de Por Amor, que é a novela das 7 da noite da Rede Globo. Bela suspende Vanessa e a afasta temporariamente do hospital. Lucas descobre que Peixe está morando com Gabriel e questiona Bela sobre seus sentimentos pelo advogado. Gabriel aconselha Peixe a investir em Danila. Yara sente falta de Juarez. Vanessa discute com Giovana. Pérola lamenta o conflito entre Bela e Vanessa. Lia chega ao Rio de Janeiro para morar com Iracema. Dalva oferece ajuda para Próspero se aproximar de Melinda. Vanessa arma com Junqueira para afastar Bela da presidência. Bela e as crianças aprovam Lia como nova ajudante. Juarez sente uma forte dor no peito. A gente fala agora de Quem Ama Cuida, que é a novela das 21h30 da Rede Globo. César conta a Adriana e a Pedro como conseguiu os arquivos do perito. Fábia acaba confessando a Pilar que tinha um caso com Arthur. Pedro vê a documentação de Dalto e conclui algo nunca citado na perícia apresentada no tribunal. César demonstra ceticismo quando Otoniel lhe comunica que tem encontrado o pai do médico. Silvana sugere a Fábia ajudar a Ulisses a reconstruir sua vida. Pedro pede revisão criminal para inocentar Adriana da morte de Arthur. Ademir conclui que Pedro conseguiu os originais do perito. É que vai acontecer no capítulo quente de hoje de Quem Ama Cuida. Muito bem, você está na boa, está na Rádio Cidade de Vitória, a sua melhor companhia. Ó, o seguinte, o cantor sertanejo Bruno, né, que faz dupla aí com Marrone, precisou cancelar uma apresentação recente em decorrência de problemas de saúde. A decisão gerou preocupação imediata entre os fãs quanto à gravidade do seu quadro clínico, levantando aí questionamentos sobre seu estado atual e sobre o impacto da situação na agenda de compromissos da dupla sertaneja, né? Inclusive teve que cancelar aí shows por causa do problema de saúde. Falando aqui dos famosos no Bom Dia Cidade.

0: E por aqui encerramos o programa de hoje. Bom Dia Cidade tá voltando amanhã a partir das 9, viu? Estaremos mais uma vez com você e formulamos o convite para que você volte a nos ouvir amanhã, tá bom? Grande abraço a todos, aproveite bem a sua tarde, cuide-se bem. Um abraço do Luiz. A gente se fala, valeu, tchau, tchau.
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1: Meio-dia. Repita. Meio-dia.
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1: Estou para ministrar hoje uma mensagem de cunho extremamente doutrinário. E quando eu sentei para estudar, o Espírito Santo me trouxe ao coração esta palavra e ela ficou comigo. E é uma palavra profética para a sua vida, é uma palavra de conforto, de consolo, de esperança, de luz, de guia para a sua alma. Diga amém. Então, nós vamos ler o segundo livro dos Reis, capítulo 6, do versículo 1 ao 7. E eu vou falar sobre as coisas vão se encaixar em sua vida. As coisas vão se encaixar em sua vida. Só quem recebe diz assim: Senhor, eu recebo. Diz assim o texto: e disseram os filhos dos profetas a Eliseu: eis que o lugar em que habitamos diante da tua face

apertado. Vamos, pois, até o Jordão e tomemos de lá, cada um de nós, uma viga, e façamo-nos ali um lugar para habitar. E disse ele: ide. E disse um: serve-te de ires com os teus servos? E disse ele: eu irei. E foi com eles. E chegando eles ao Jordão, cortaram madeira. E sucedeu que, derrubando um deles uma viga, o ferro caiu na água. E clamou e disse: ai, meu senhor, ele era emprestado. E disse o homem de Deus: onde caiu? E mostrando-lhe ele o lugar, cortou um pau e o lançou ali, e fez flutuar o ferro, e disse: levanta-o. Então ele estendeu a sua mão e o tomou. Diz amém. Agora diga comigo: Senhor, fala comigo. Amém. Podem sentar, amados, por favor. O que pode estar fora do lugar na sua vida? Eu tenho um amigo, e é um amigo muito querido, muito amado. E ele não enxerga fisicamente, ele tem a limitação visual. Alguns dos irmãos o conhecem. Mas ele anda sozinho da cidade onde ele mora. Eu já tentei convencê-lo a vir embora para a Feira de Santana, e ele me disse que não, porque lá ele sai de casa sozinho, vai na padaria, vai no mercado e não precisa de ninguém. Ele anda de bicicleta. Mas um dia eu cheguei na casa dele e ele estava quase desviado. Ele estava atribulado. E eu perguntei o que foi, e ele me mostrou o dedão do pé com a unha levantada. A esposa, na arrumação da casa, mudou o sofá de posição na sala e não avisou para ele. Então, quando ele levantou de madrugada para ir ao banheiro, ele chutou o pé do sofá. Ele estava fora de série. Por quê? Porque alguma coisa estava fora. Muitas vezes nós temos na nossa vida coisas que se desarrumaram. Passa um vento e tira as coisas do lugar. Vem um ataque maligno muitas vezes e tira as coisas do lugar. Nós mesmos, muitas vezes, por não sermos organizados, fazemos com que as coisas da nossa vida saiam do lugar onde deveriam estar. E com isto, a vida vira uma pequena, ou não tão pequena, bagunça. E isto nos desestabiliza, nos desorganiza. E alguns de nós têm o hábito de responsabilizar Deus pelas coisas que estão fora de ordem. Outros responsabilizam Satanás pelas coisas que estão fora de ordem, e muitas vezes é realmente uma ação maligna. Mas nós precisamos estar atentos à razão pelas quais a bagunça está feita. Esses dias eu precisei sair muito apressado, mas na hora de sair eu não encontrei a chave do carro. E eu tenho um hábito, bom ou ruim, é meu hábito. Normalmente eu coloco as coisas no mesmo lugar, porque eu estabeleço padrão de comportamento, estabeleço rotina. Mas a chave sumiu e ela não sai andando. Precisei pedir que alguém me buscasse, ela não estava em casa, e eu saí atrasado e cheguei atrasado, para só depois imaginar onde poderia estar, porque eu pensei: Vitória pegou essa chave e jogou atrás do sofá. Foi revelação, a chave estava lá atrás do sofá, porque estava fora do lugar. O texto que nós estamos lendo, ou que nós acabamos de ler, é um texto que, na verdade, eu nunca preguei nele.

nunca preguei nesse. Mas eu penso que todos aqueles que são amantes da palavra de Deus e dos milagres nela registrados conhecem ou já leram esse texto, já passaram por esse texto, já estiveram por aqui. O texto menciona os momentos iniciais do ministério de Eliseu como sucessor do profeta Elias. Vale lembrar, queridos, que Eliseu, cujo nome significa Deus é salvação, foi auxiliar do profeta Elias por muitos anos. O texto bíblico diz que Eliseu era quem deitava água às mãos de Elias. Ou seja, Elias estendia as mãos para Eliseu jogar água a fim de que ele lavasse as suas mãos. Ele foi chamado para seguir Elias depois daquele desafio do Carmelo. Os irmãos lembram que Elias faz aquele desafio com os 400 profetas de Baal e as 450 profetisas de Azera. O fogo desce do céu, queima o holocausto. Elias está extremamente motivado, revestido de autoridade e poder. Mas quando Elias termina todo aquele movimento, o povo de Israel volta cada um para o seu lugar. Ou seja, alguns textos dizem assim: e cada um foi pelo seu caminho. Ou seja, houve um grande avivamento, o poder de Deus se manifestou, a unção desceu, o fogo desceu, o povo viu Deus. Mas depois de tudo aquilo, simplesmente foram embora. Sabe, aquele culto poderoso, extraordinário, pentecostal, avivado, que o povo pula, cai, batiza no Espírito Santo, fala em línguas. Mas quando termina o culto, vai todo mundo embora do mesmo jeito e ninguém é transformado. Ninguém desenvolve compromisso com Deus. Foi esse cenário que Elias viveu. E aquilo gera uma frustração tão tamanha em Elias que ele foge para o deserto. Lá no deserto, Elias tem um encontro claro e real com Deus e ele retorna. E no retorno, ele passa em Abel Meolá, cidade de Eliseu. E a Bíblia diz que Eliseu estava trabalhando na lavoura. E ele estava por detrás da duodécima fileira de bois, ou seja, ele estava na 12ª fileira de bois lavrando terra, e Elias passa e joga sua capa sobre Eliseu. Jogar a capa ali era um símbolo claro de transferência de autoridade, era um símbolo claro de convidá-lo para sucedê-lo. E Eliseu deixa tudo. Sacrifica os bois, distribui a carne dos bois para o povo que trabalhava com ele, queima a lenha e segue com Elias. Doravante, Eliseu vai ser assessor, auxiliar, obreiro aprendiz, discípulo de Elias no desenvolvimento do seu ministério, até os dias ou o dia que Elias foi levado ao céu num redemoinho. Então Eliseu acompanhou Elias durante muitos anos e depois, diga-se de passagem, Eliseu desenvolveu o seu ministério por aproximadamente 60 anos. Vou repetir: o ministério de Eliseu durou aproximadamente 60 anos. Seu ministério, o de Eliseu, foi mais amplo do que o ministério de Elias, porque Elias atuou apenas em Israel. Eliseu atuou em Israel e atuou na Síria. O rei da Síria mandava consultar Eliseu sobre decisões a serem tomadas. O texto revela isto. Sobre Israel, nos dias de Eliseu, reinaram Jeorão, Jeú, Jeoacás e Jeoás. Ou seja, ele profetizou durante o período de pelo menos 4 reis famosos da história de Israel. A Bíblia Sagrada nos informa que o episódio que culmina com a ascensão de Elias e a sucessão de Eliseu ao

profeta Elias se dá no capítulo 2 do segundo livro dos Reis. Elias estava com Eliseu em Gilgal, e é muito interessante porque no capítulo 2 Elias diz a Eliseu: fica aqui em Gilgal, porque Deus me enviou a Betel. E Eliseu diz assim: vive o Senhor, também vive a tua alma, como eu não te deixarei. Elias então viaja para Betel e Eliseu vai junto. Alguém se apresenta, a Bíblia diz que eram os filhos dos profetas. Por quê? Porque Elias é diretor de uma escola de ministério profético. Ele é um professor, ele é um orientador, é um profeta antigo, respeitadíssimo no território de Israel. Quando os filhos dos profetas encontram Eliseu, eles dizem assim: tu sabes que o Senhor hoje vai tomar o teu senhor de diante de ti, por cima da tua cabeça. Ou seja, os profetas já sabiam que Deus iria arrebatar Elias. E Eliseu diz assim: calai-vos, porque a mim também o Senhor falou. Calai-vos, porque a mim também o Senhor falou. E ele vai seguindo. Ele já sabia o que ia acontecer, ele não vai largar Elias sozinho. Quando chega em Betel, Elias diz assim: Eliseu, fica aqui, porque o Senhor me enviou até Jericó. Eliseu diz: vive o Senhor e também vive a tua alma, que eu não te deixarei. E eles vão seguindo. Quando chega em Jericó, Elias diz: Eliseu, fica aqui, porque o Senhor me enviou até o Jordão. E Eliseu responde: vive o Senhor, também vive a tua alma, como eu não te deixarei. Isso está no capítulo 2. No caminho para o Jordão, Elias olha para Eliseu e diz assim: pede-me o que tu queres que o Senhor te dê. Eliseu diz: eu quero porção dobrada do Espírito que está em ti. Eliseu está dizendo: da unção que repousa sobre ti eu quero, mas quero o dobro. Eu quero mais. Diga comigo: eu quero mais. Outro dia alguém chegou para mim no final de uma pregação em algum lugar por aí e disse assim: pastor, ora por mim para Deus me dar a unção que está na sua vida. Eu disse: mas para quê? Se você pode ter mais, se a fonte é inesgotável, se Deus tem para te dar até te banhar, vamos orar para Deus mandar mais? E a Bíblia diz que Elias, quando chega no Jordão, atravessa o Jordão, ele toca a capa e o Jordão abre. E eles passam o Jordão. E depois do Jordão, uma cavalaria de fogo, uma carruagem de fogo, passa entre Eliseu e Elias e separa um do outro. E o redemoinho toma Elias e o leva para o céu aos olhos de Eliseu. Eliseu, olhando para o céu, grita: meu pai, meu pai, carros e cavaleiros e fogo levaram meu senhor. A capa de Elias caiu e Eliseu pegou. E acontece que aqueles filhos dos profetas que disseram a Eliseu: hoje o Senhor vai tomar Elias diante dos teus olhos, estavam acompanhando os dois, só que eles acompanhavam de longe. Tanto que o texto diz que eles estavam do outro lado do Jordão. E eles viram quando a capa de Elias caiu e Eliseu pegou. Quando Eliseu pega a capa, os filhos dos profetas reconhecem que Deus havia escolhido Eliseu para ser sucessor de Elias e dirigir o ministério profético em Israel. A partir de agora, Eliseu é o líder da escola de profetas. A partir de agora, Eliseu se torna líder do ministério profético em Israel. E o interessante é que é um ministério promissor. O ministério de Eliseu cresceu. Basta o irmão ler o capítulo 6, versículo 1, que agora nós lemos. Os servos, os filhos, os alunos do ministério de profetas chegam para Eliseu e dizem assim:
o lugar que nós estamos habitando é apertado, é estreito, tem muita gente, não cabe mais. Eu gostaria de te mencionar nesta noite, olha o que eles dizem a Eliseu: vamos construir um lugar maior. Observem, eles estavam incomodados com o lugar apertado. O que isso me ensina? Me ensina que eu devo me incomodar com aperto. Eu não devo murmurar, mas devo buscar ampliar a tenda. Só duas pessoas ouviram. O que quero dizer com isso? Alegre-se em todas as circunstâncias. Provoca assim o vizinho, fala com ele: alegre-se em todas as circunstâncias, mas não se acomode a elas, não se adeque a elas. Deixa eu te dar uma palavra da parte do céu esta tarde, que veio ao meu coração enquanto eu estudava. Deus vai te tirar do aperto ainda este ano. Deus vai te tirar do aperto ainda este ano. Tem gente que pensa que quando fala tirar do aperto, pensa apenas em área financeira. Tem gente que está apertado financeiramente e que está quase explodindo. Mas Deus vai te tirar do aperto na vida conjugal. Deus vai te tirar do aperto na tua saúde. Deus vai te tirar do aperto nas pressões que você está sofrendo. O que eu estou te declarando é que Deus vai mudar o teu cenário e vai te colocar em lugar amplo. É tempo de cura, de milagre, de restauração e de ampliação para a tua vida. Se você recebe esta palavra aqui no templo ou online, diga glória a Deus, diga amém, aplauda ao Senhor. Deus vai te tirar do aperto. Aleluia! Tudo bem, eu admito que tem crente que aprendeu tanto viver no aperto que ele acha que Deus só se agradará dele se ele estiver na luta. Eu lembro do pastor que estava contando que o pai dele vivia de bicicleta, evangelizando, ganhando almas, abrindo igrejas. E um dia um irmão chegou para ele e disse assim: olha, Deus falou comigo para te dar um carro, está aqui, a chave é teu. E o pai dele falou assim: eu te repreendo, Satanás. Aí ele disse: meu pai estava tão acostumado com aperto que ele pensou que o diabo estava usando o irmão, e na verdade o diabo estava usando o aperto dele para travar a mentalidade dele. Então tem gente que se acostuma tanto com sofrimento, dor, angústia, sufoco, amargura, moenda, que quando Deus quer tirá-lo do sofrimento, ele pensa que é o diabo que está tirando ele da luta. Então eu quero declarar na sua vida que você vai sair do aperto. Agora, para isto, o texto nos ensina algumas coisas que eu quero compartilhar com você em não muitas palavras. E a primeira delas: se você quer sair do sufoco, tenha uma ideia, vai te dar uma ideia nova. Senhor empresário, vendedor, personal, nutricionista, médico, representante comercial, Deus vai te dar uma ideia. Olha o texto no versículo 1: os filhos dos profetas chegam para Eliseu e dizem: o lugar que habitamos diante da tua face é apertado, vamos até o Jordão, tomemos de lá cada um de nós uma viga e façamo-nos ali um lugar para habitar. Deixa eu te falar, leve a sério as ideias que Deus gera no seu coração. Isaías capítulo de número 32, versículo de número 18, versículo 8, o profeta diz assim: mas o generoso projeta coisas
generosa.

asas e na sua generosidade estará de pé. O profeta está dizendo que quando a tua alma é generosa, Deus te dá projetos generosos, e esses projetos generosos te manterão de pé. Lá no livro que recebe o nome de Jó, capítulo de número 22, versículo 28, está escrito assim: em determinando tu um negócio, ser-te-á firme, e a luz brilhará em teu caminho. Quando Deus te der uma ideia, permaneça firme nela, e o próprio Deus vai abrir caminhos para você alcançar o propósito que Ele gerou no teu coração. Quando isto acontecer, em nome de Jesus, acredite nas suas ideias, porque Deus vai te trazer ideia nova. Você vai, pode até pensar que é ridículo, mas Deus vai te trazer ideia nova. Fica atento, para pensar nas coisas. Eu disse aqui outro dia que a crise tende a tirar a nossa visão. Quando você está em crise, você não costuma ver porta de saída, você não costuma ver porta aberta. A crise tende a te deixar com a visão embaçada. Mas a palavra do Senhor deixa muito claro que o Senhor abre a nossa visão e faz-nos ver fonte aberta no deserto. Se você quer, se o teu coração deseja sair desta situação de agonia e de aperto, deixa Deus trabalhar as tuas ideias. Deixa Deus te dar projetos novos. Deixa o Senhor iluminar a tua mente e segue a orientação do Espírito Santo de Deus. Só quem recebe, diga glória ao Senhor Jesus, glória a Deus e aleluia. Tenha uma ideia. Os nossos erros são cometidos normalmente em atitudes que tomamos sem ruminar, sem sentar, planejar, escrever, sair da zona de conflito para ouvir Deus onde ninguém está dando opiniões. As muitas opiniões são boas, mas nunca deixe de, depois delas, sempre ouvir a direção de Deus. Porque a direção de Deus pode ser diferente de todas as opiniões que te deram. E se alguém te disser: mas eu te dei uma sugestão e você não obedeceu, tenha segurança para dizer: esta foi a direção que o Senhor colocou no meu coração. E a direção que o Senhor colocou no teu coração, Ele vai te levar em caminhos vitoriosos para a glória do seu nome. Tenha ideias. Segundo lugar, o texto nos ensina que se você quer viver o milagre para sair do sufoco, tenha um profeta sobre a sua vida. Eu vou repetir e explicar. Tenha um profeta sobre a sua vida. Eu não estou dizendo para você ter um profeta ou uma profetisa para você consultar. Ah, então eu vou agora na casa da irmã Josefina, da irmã Trifosa, porque Deus usa a irmã Trifosa em línguas estranhas, a irmã Trifena na interpretação, e é hoje que Deus vai me dizer. Não é isso que eu estou falando. Tenha liderança espiritual sobre a sua vida. Seja pastoreado, seja orientado segundo a palavra de Deus. Crentes, isso é um princípio espiritual. Crentes precisam ser pastoreados. Ah, pastor, mas tem tanto pastor abusivo, autoritário. Seja pastoreado por quem te guiará com o cajado do Senhor, te guiará

com a palavra de Deus. Seja pastoreado por quem não acha que é seu dono, que você é seu subalterno. Seja pastoreado por quem ama a tua alma como aquele que tem consciência que vai dar conta diante de Deus por ela. Um dia, isso está no segundo livro dos Reis, capítulo de número 5, capítulo 4, a Bíblia diz que uma mulher, dentre as mulheres, os filhos, os profetas, chegou a Eliseu e disse: meu marido, teu servo morreu, e tu sabes que o teu servo temia ao Senhor. Na hora da crise, aquela mulher tinha a quem buscar, ela tinha a quem procurar. Eu já vi pastor reclamando e dizendo: as pessoas só me procuram quando estão com problemas. Mas lamentavelmente, se esse é o caso que você sente, pastores são estabelecidos para socorrerem ovelhas quando estão feridas mesmo. Tem que guiá-las para que elas não se firam, mas aqui acolá uma salta fora da trilha e se fere. E é papel do pastor curar mesmo, colocar remédio, consertar a perna quebrada, carregar no colo. Faz parte do propósito do chamado. Se nós, como líderes, não entendermos isto, então não compreendemos o propósito da vocação que recebemos. Tenha um profeta sobre a sua vida. Imagina aí o texto. Quando eles conversam com Eliseu e dizem assim: vamos cada um de nós ao Jordão, versículo 2, tiremos ali uma viga e façamos ali um lugar para habitar. Eliseu disse: ide. Mas um deles se achega a Eliseu e diz assim: serve-te de ires conosco. Nós não queremos ir sozinhos, queremos que tu estejas conosco, nos guiando. 40 dias que Moisés ficou no Monte Sinai foram suficientes para uma geração inteira desviar e adorar o bezerro de ouro sob a liderança de Arão. Irmãos, uma das coisas que nós precisamos entender é que pastores precisam ter a consciência da responsabilidade que Deus lhes deu em relação à igreja. Não é que o pastor é mais especial, é mais importante, não é necessariamente porque ele prega mais do que os demais, é porque ele recebeu de Deus o cajado. E com o cajado ele guiará o rebanho. Vai subir no púlpito quem prega melhor, vai subir no púlpito quem ora mais bonito, vai subir no púlpito quem tem mais título. Mas a questão é que Deus entregou o cajado a alguém, e esse cajado representa a autoridade para conduzir o rebanho. Tá. Eu vou dizer uma coisa: nunca pense que a autoridade é para espancar o rebanho, nunca pense que a autoridade é para machucar a ovelha, porque não é. A palavra autoridade, na sua raiz, na sua etimologia, significa fazer crescer. É papel daquele que exerce autoridade fazer com que os seus liderados cresçam, melhorem, evoluem, conquistem novas posições. E eu quero declarar nesta noite sobre a sua vida: tenha um pastor sobre a sua vida. Você não gosta do pastor desta igreja? Procure um pastor ao qual você vai submeter-se como líder espiritual sobre você. Mas não resolva viver a bel prazer, ao léu, sozinho, por conta própria. Porque claramente homens precisam ser pastoreados. Presta atenção: Abraão teve Melquisedeque, Moisés teve Jetro, Isaac teve o seu pai, Abraão. Isaac pastoreou Jacó. Jesus cuidou dos 12 apóstolos. Paulo, o apóstolo mais influente do Novo Testamento, teve Barnabé para lhe guiar, para lhe ensinar. Todos nós precisamos ser orientados, precisamos ser pastoreados.
Não pense que o fato de eu ser o pastor titular da igreja, ou pastor sênior, como em algumas regiões se prefere pronunciar, em outras se chama de pastor presidente, uma expressão que de certa forma me desconforta, mas o fato é que não importa a posição que eu estou, eu sou pastoreado. Eu tenho pastores para quem eu ligo quando preciso de um conselho, de uma orientação, de uma oração, de uma palavra. E às vezes eu saio daqui e vou ao encontro deles para ser orientado. Porque nós precisamos ser pastoreados e orientados pela palavra de Deus. Você quer sair do aperto, quer sair da crise, quer sair da dificuldade? Tenha um pastor, tenha um profeta, tenha liderança espiritual sobre a sua vida. Só quem recebe essa palavra diz amém. A terceira lição que nós aprendemos nesse texto para sair do aperto: dá um toque na pessoa do seu lado e diz para ele assim: você não vai sozinho. Irmãos, uma das coisas que eu aprendi, o Senhor vai lá e sopra teu nome. Eu aprendi que quando a gente nasce, dentro do plano de Deus, outras pessoas também nascem e que farão parte da... São pessoas que Deus vai colocar na posição certa, na hora certa, e que vai cruzar a tua trilha e serão bênçãos na tua vida. Algumas permanecerão contigo por anos a fio até a velhice. Algumas vão ficar apenas um tempo, porque o propósito inclui apenas um tempo. Mas Deus nunca te deixará sozinho. Quando eles dizem a Eliseu: serve-te de ires conosco, Eliseu diz assim: eu irei. Está no versículo 3. Porque o Senhor jamais te deixará e jamais te desamparará. E o detalhe: muitas vezes a presença de Deus é representada por companheiros que Ele levanta para a tua travessia. Tem um texto de Paulo que me encanta. Está lá na segunda carta aos Coríntios, capítulo 4, versículo 8 e versículo 9. É um texto poético. Ele me eletriza, ele é maravilhoso, porque o apóstolo Paulo diz assim, capítulo 4, versículo 8 e versículo 9: em tudo somos atribulados, mas não angustiados, perplexos, mas não desanimados, perseguidos, mas não desamparados, abatidos, mas não destruídos. Provoca o irmão do seu lado e fala com ele assim: você não será esmagado. Deus não vai deixar, Ele vai levantar socorro. Ei, sempre haverá um Simão Cirineu para te ajudar a levar a cruz. E incrivelmente, muitas vezes, o Senhor levanta as pessoas mais improváveis. Às vezes você estava dormindo e você acordou lembrando de alguém, e Deus te fez orar por esse alguém. Quem já viveu essa experiência? Levanta a mão. Esse alguém estava sozinho, e Deus resolveu colocar você como companhia, você como instrumento de oração. Eu lembro que uma certa feita eu deitei aflito, amargurado, angustiado, péssimo, e eu disse no meu coração: eu precisava que alguém orasse por mim hoje, porque eu não tenho condição nem de orar para dormir. E deitei lá por quase 2 horas da manhã, o meu telefone tocou. O telefone tocar 2 horas da manhã, irmão, você atende apavorado. Quando eu atendi o telefone, que eu disse: pois, alô? A pessoa gritou de lá: Senhor Jesus, toma o teu servo na tua mão. E disparou, e orou um tempão por mim, fez quase uma vigília. Quando terminou a vigília, ele disse: olha, eu estou no monte, e Deus mandou eu ligar para orar por você agora, que você está precisando de oração. Ei, você não vai sozinho. Deus vai levantar
colunas de sustentação. Deus vai levantar cobertura de oração. Deus vai levantar companheiros de viagem, intercessores.

que vão apoiar a tua jornada de fé, contando para todo mundo seus segredos, não. Deus simplesmente levanta os intercessores na hora que Ele quiser e com a informação que Ele quiser compartilhar. Então, você vai sair do aperto e Deus vai levantar pessoas que vão te ajudar a caminhar e sair da luta que você se encontra. Eu quero levantar um destaque aqui. O texto diz, no versículo de número 5, que o ferro caiu na água. É muito interessante isso, porque o que caiu na água não foi o machado completo. O relato do texto dá a entender que o cabo do machado ficou na mão. Só quem já trabalhou com pá, enxada, machado, sabe que o ferro só cai quando não está encaixado. É, pegava a cunha e batia ali no cabo para forçar, e o cabo abria um pouco para ajustar na peça de ferro e não soltar. O que está caindo, despencando, bagunçando na sua vida? Está faltando alguma coisa, algo não está no lugar. Mas a palavra que o Senhor me trouxe para o teu coração nesta noite foi: tudo vai se encaixar. Por quê? Porque o profeta está perto, porque você não está só, porque Deus está cuidando das tuas questões. O que faltava na tua vida, recebe essa palavra, o que faltava na tua vida, Deus vai trazer. Aleluia! Agora observe uma coisa: para que tudo se encaixe, para que o milagre aconteça, há algumas lições aqui que não podem ser ignoradas. Olha o que o texto diz, e aí eu volto para o versículo 2. Vamos até o Jordão, e no versículo 4 diz: e chegando eles ao Jordão. Chegando onde? Chegaram onde? Você sabe o que significa a palavra Jordão? Porque a nascente do Jordão é nas montanhas, e ele desce banhando todo o território de Israel. Eu e você precisamos entender que para as coisas se encaixarem é preciso aprender o caminho da humildade e da humilhação. Mesmo quando você tem razão, muitas vezes é preciso descer baixo. Ainda que o outro tenha a sensação que passou por cima de você. É, eu passei por cima mesmo, porque eu sou macho. É, mas a Bíblia diz que Deus exalta aos que se humilham e humilha aos que se exaltam. E a Bíblia diz que Ele dá graça aos humildes, mas resiste aos soberbos. Sabe o que é resistir ali? Resistir ali é colocar o pé na porta. Jeová trava. Então, em nome de Jesus, para que as coisas voltem ao lugar, desça. Marido altera, e ele é do tipo dono da verdade. Se a senhora subir a voz também, cada vez que um grita e o outro grita, o primeiro quer gritar mais alto, mesmo a senhora tendo razão. Às vezes é a esposa querendo colocar fogo no oceano, e se você vacilar, seu barquinho queima. É, irmão, só Jesus na terra. Paz. Desce. Deus está vendo. Não é ser besta, não é ser idiota, é aprender que o caminho da exaltação é a descida. No reino dos homens, quem mais sobe, mais aparece. No reino de Deus, quem mais desce, mais cresce.

disse. Jesus se humilhou. A Bíblia diz, eu disse aqui domingo, eu li domingo, ele sendo em forma de Deus, não teve por usurpação ser igual a Deus, mas humilhou-se a si mesmo, tomando a forma de homem, e achado na forma de homem, tornou-se servo, e foi obediente até a morte, e morte de cruz. Não foi proposital, mas esses degraus me servem muito bem para ilustrar isso. Existindo em forma de Deus, não teve por usurpação ser igual a Deus, mas humilhou-se a si mesmo e assumiu a forma humana, e achado na forma humana, tornou-se servo. Porque ele poderia ter vindo como homem e ser imperador, ser rei, príncipe, mas ele veio como servo e foi obediente até a morte. Desceu ao máximo, e Paulo ainda diz, e morte de cruz. Pelo que também Deus o exaltou soberanamente acima de todos, e lhe deu o nome que está acima de todo nome, para que ao nome de Jesus se dobre todo o joelho dos que estão nos céus e na terra e debaixo da terra, e toda a língua confesse que Jesus Cristo é o Senhor, para a glória de Deus Pai. Ei, se for necessário descer. Quando você se exalta, você briga as tuas pelejas. Quando você se humilha, Deus briga as tuas pelejas. Pode ser que ainda não tenha se encaixado, porque você ainda não aprendeu os degraus de descida. Olha outra lição que nós aprendemos aqui. O texto diz, no versículo de número 4, e cortaram madeira, e cortaram madeira. Você quer que as coisas se encaixem? Em nome de Jesus, corte madeira. Para que eles estavam cortando madeira? Para ampliarem a casa onde eles aprendiam o ministério profético. Eu te dou uma palavra nessa noite: faça alguma coisa pela casa de Deus. Puxa, te aflige, que o aperto vem. Se dedique cada mais aos talentos que Deus lhe deu. Se dedique cada mais aos dons que Deus lhe entregou. É incrível como a gente é parente da avestruz. Quando a luta chega, a amargura chega, o azedume chega, a frustração chega, a gente abandona a igreja. Não vou mais para o culto, não vou mais atuar, pastor, eu estou renunciando meu cargo. Ei, você está indo pela via inversa. Olha o texto bíblico. Como amaste a palavra da minha paciência, como guardaste a palavra da minha paciência, também eu te guardarei na hora da tentação que advir sobre todo mundo. Olha o louco.

corta madeira. Está difícil? Corta madeira. Está amargo? Corta madeira. Está na luta? Corta madeira. Vontade de chorar? Corta madeira. Faça algo na casa de Deus. Faça algo no reino de Deus. Ageu 1:8. Subi ao monte, trazei madeira e edificai a minha

Na medida que você decidir servir o reino de Deus, o reino de Deus vai abrir sobre a sua vida. Tudo perfeito. Olha como Deus usa. Eu queria ter essa vida tranquila para Deus me usar desse jeito. Você sabia que às vezes a fonte para ser usada é exatamente o sufoco, a luta e a batalha? Você sabia que às vezes os processos da vida de quem está pregando está no nível de que a vida está tirando o leite? Quando acaba, tira manteiga, e quando acaba, tira sangue. Mas é exatamente na disposição de continuar servindo, porque na medida que você serve o povo de Deus, Deus faz o seu reino se abrir sobre a sua vida. Então essa mania sua aí, não, pastor, eu estou triste hoje, não vou tocar. Eu estou triste hoje, não vou cantar. Eu estou triste hoje, não vou para a igreja. Eu quero que o Senhor coloque outra pessoa no cargo, no meu lugar, porque eu não estou bem. Você está indo na contramão. Corta madeira. Na medida que você corta madeira, Jeová vai ampliar a tua tenda. Só quem entendeu, digam glória a Deus. Eu quero ouvir glória a Deus lá da internet. Vamos lá. Para as coisas se encaixarem, eu termino. Clame. Olha o texto no versículo de número 5. Derrubando um deles uma viga, o ferro caiu na água e clamou. Você sabia que às vezes é necessário você entrar no seu quarto, no seu banheiro, sozinho? Às vezes é necessário deixar a mulher na cama, o filho, a esposa, o esposo na cama, e sair do quarto e ir para o lugar mais recanteado da casa e ajoelhar e dar uns dois murros na parede, uns dois murros no chão e dizer: Jeová, eu não estou suportando. Seu clamor chega ao céu. Aleluia! O problema é que nós somos uma geração de plástico. A igreja da minha geração é uma igreja de plástico. Bonequinha. Oração bonitinha. Louvor bonitinho. Pregação bonitinha, é tudo poético, parece que engole manteiga para pregar, parece que engole manteiga para cantar, orar, aquela oraçãozinha bem feita, e se a lágrima vier, não pode escorrer, é assim, ó. Aprende a lavar a face de lágrimas. Aprende a banhar o rosto de lágrimas. Aprende a fazer aquela cara feia, porque ninguém chora bonito. Então aprende a fazer aquela cara feia, que a boca entorta, mas que você está chorando e se derramando na presença de Deus. Aleluia! Chega de igreja de vitrine. Chega de igreja de plástico. Deus está querendo crentes de coração quebrantado. Clame que Ele vai te atender. Clame que Ele vai te surpreender. Aleluia. Os pastores da Assembleia de Deus antigamente pregavam contra a maquiagem. As irmãs não podiam maquiar, não. E se maquiasse, eu já vi muita irmã ser disciplinada. Era um Deus nos acuda. Mas eu estou começando a achar que, na verdade, eles pregavam contra, não é porque era um pecado. É porque as irmãs não podiam chorar. Hoje não, hoje a maquiagem já tem umas aí, a prova de lágrimas, chora e não borra. Tem ou não tem? Outro, virou chique. Mas antigamente, irmão, chorou, fazia o riacho. Aí as irmãs evitavam chorar para não borrar a maquiagem.
Chorar pelo quê? Está aqui. Você

Ele quer que as coisas se encaixem. Olha o que ele diz assim: ah, meu Senhor, ele era emprestado. Chora pelo quê, pastor? Por reconhecer as suas fragilidades, por reconhecer os seus déficits. Eu estava aqui rachando na maior tranquilidade, mas agora eu tenho que admitir que o machado não era meu. Só quando nós reconhecemos as nossas fragilidades, só quando nós reconhecemos os nossos problemas, só quando nós reconhecemos os nossos hábitos ruins, Deus tem a oportunidade de fazer o ferro flutuar. Reconheça que você tem limitações. Não queira viver como se fosse imbatível. O machado é emprestado. Deus vai encaixar todas as coisas, mas você precisa cortar madeira, clamar, reconhecer as suas fragilidades. E aí eu vou concluir te dizendo duas coisinhas e a gente encerra. Segredo para que as coisas se encaixem: saiba para onde ir. Eu estava observando hoje à tarde que Eliseu utiliza muito a pedagogia das perguntas. Ou a pedagogia, as perguntas faziam parte da pedagogia de Eliseu. Por exemplo, quando a mulher vai clamar dos credores que queriam levar seus filhos, ele pergunta: o que tens em casa? Agora o machado cai e ele pergunta: onde caiu? De repente ele chega na casa da sunamita, que faz um quarto para ele, e ele pergunta: o que podemos fazer por ti? Quando ele cura Naamã pela oração da sua lepra, pelo mergulho no Jordão, e Naamã vem lhe dar presentes, e ele diz: não quero teus presentes, pode ir embora. Naamã vai embora. Quando Naamã vai lá em cima, Geazi para e pensa assim: mas rapaz, eu vou perder a chance de ganhar umas pedinhas de ouro, vou atrás. E Geazi corre atrás de Naamã, chega lá, solta uma mentira, vou ganhar tempo, solta uma mentira e ganha ouro, prata e roupa. Eliseu diz: porventura não foi contigo meu espírito quando tu saíste em busca daquele sírio para receber ouro e prata? Outra vez ele pergunta. Por que Eliseu pergunta? Porque a pergunta revela a posição que você está, te revela onde você deveria estar. A pergunta provoca você para descobrir onde Deus deseja que você esteja. Para onde você vai quando você está em crise? Quando o homem diz a Eliseu onde caiu, a Bíblia diz que Eliseu pega um pedaço de pau, um galho, joga no lugar, e o texto diz que o ferro flutuou. E Eliseu diz: levanta, levanta aqui, não é porque o rapaz estava sentado, levanta aqui, é sai do teu abatimento, sai do teu desânimo, sai da tua frustração, levanta, volta para a tua posição, te coloca no teu lugar de novo, levanta, porque Deus está fazendo milagres. Aí Eliseu diz: pega o machado. E ele estendeu a mão e tocou e tomou o machado. Eu quero concluir te dizendo nesta noite: Deus vai te fazer tocar o milagre com a tua mão. O Senhor vai abençoar a tua mão de tal modo que você vai tocar o milagre que a tua alma deseja. Só quem crê e recebe, faça de glória, glorifique, aplauda, enalteça, abra sua alma. Deus vai fazer o teu trabalho florescer. Os frutos do teu trabalho serão colhidos. O trabalho das tuas mãos não será perdido. Por quê?
o escritor da epístola aos Hebreus diz:

justo para esquecer a vossa dedicação com a qual o servis. Fica em pé, por favor, quem puder. Se não te incomoda, fala com o irmão do seu lado, você vai tocar o milagre.

0: Ele vai entrar na tua causa e vai entrar na tua casa. Tuas mãos vão tocar o milagre. A Bíblia diz que onde José colocava a mão, Deus fazia prosperar. Erga as suas mãos aos céus assim comigo e ore comigo. E diga para o Senhor com as suas palavras: abençoa as minhas mãos, para que onde eu tocar, o Senhor faça prosperar. Seja profeta sobre a sua própria vida. Oh, aleluia! Deus vai abrir caminhos incomuns. O Senhor te dá ideias novas. O Senhor estabelece sobre a tua vida guia, orientador espiritual, coerente, apaixonado, fiel à sua palavra e ao seu evangelho. Haverá sobre ti a bênção do Senhor, e esta bênção te fará prosperar e não te trará dores. Corta o machado, corta a madeira. Não se afaste daquilo que Deus te entregou, porque você se chateou, se frustrou, desanimou. Eu sei que a luta muitas vezes é maior do que você pode suportar. E disse para ele: o vento balançou meu barco em alto mar, mas eu não temo mais o mar. Minha fé está firme em ti. A minha alma está confiando em ti. Aleluia, glória a Deus. Ah, pastor, alguém me disse uma palavra que me desanimou.
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1: 13:29. Repita: 13:29. 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
1: 13:44.
2: Repita.
1: 13:44.
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3: 13:49.
4: Repita.
3: 13:49.
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2: 14:01. Repita, 14:01.
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5: Mulheres responsáveis pela família inscritas no Cadastro Único podem participar de programas de habitação, energia elétrica, transferência de renda e outros benefícios, conforme os critérios de cada programa. O Cadastro Único para Programas Sociais, o CadÚnico, é utilizado na seleção de famílias para benefícios como Minha Casa Minha Vida, Tarifa Social de Energia Elétrica, Bolsa Família, Gás do Povo e Pé de Meia. A inscrição não garante o recebimento automático. Cada programa tem regras próprias. Para manter o cadastro atualizado, a responsável familiar deve procurar o Centro de Referência de Assistência Social, o CRAS, ou o posto do CadÚnico do município. A atualização deve ser feita a cada 2 anos ou sempre que houver mudança de endereço, nascimento, falecimento ou alteração na renda. Para cadastro, a responsável familiar deve apresentar documento oficial com foto e comprovante de residência. Os demais moradores precisam apresentar documentos pessoais. Informações sobre benefícios e a situação cadastral também podem ser consultadas pelo aplicativo Cadastro Único. Saiba mais em gov.br/mds. Com redação de Diego Freitas, da agência Rádio Gov em Brasília, Cláudio
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1: 14 horas e 16 minutos. Repita. 14 horas e 16 minutos.
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2: 14:31.
3: Repita.
2: 14:31.
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8: Idosos são obrigados a votar? O voto é obrigatório dos 18 aos 69 anos. A partir dos 70 anos, ele passa a ser facultativo. Mas atenção, quem estiver com o título cancelado não pode votar.
9: Quem tem prioridade na fila para votar?
8: Pessoas com 60 anos ou mais têm prioridade para votar. Agora, eleitoras e eleitores com mais de 80 anos têm preferência absoluta sobre os demais, independente do horário de chegada. Pessoas com deficiência ou mobilidade reduzida podem ser acompanhadas por alguém. Além disso, a urna eletrônica conta com recursos de acessibilidade. É permitida a entrada com cão-guia, com eleitores e eleitoras. Para conferir esses e outros direitos, acesse o Manual do Eleitor no site tse.jus.br.
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0: Viva Cazuza!
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2: 14:47.
3: Repita.
2: 14:47.
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2: 15 horas e 1 minuto.
3: Repita.
2: 15 horas e 1 minuto.
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5: Os eleitores que pretendem usar o e-título para se identificar no momento da votação devem registrar o primeiro acesso no aplicativo até 3 de outubro, sábado anterior ao pleito. A ação da Justiça Eleitoral tem como objetivo evitar a sobrecarga do aplicativo no dia da eleição, quando o download e o primeiro acesso serão interrompidos. O ministro Cássio Nunes Marques, presidente do Tribunal Superior Eleitoral, informa que notificações já foram enviadas aos eleitores por meio do e-título, para promover as atualizações.
6: A Justiça Eleitoral iniciou o envio de notificações oficiais pelo aplicativo e-título. A iniciativa busca facilitar o acesso a informações importantes para o exercício do voto, como a consulta antecipada ao local e a sessão de votação. Reforçamos, portanto, a recomendação para que eleitoras e eleitores mantenham o aplicativo atualizado, façam o primeiro acesso e confiram seus dados com antecedência.
5: Para usar a versão digital do título de eleitor com fotografia disponível pelo aplicativo, é preciso apresentar o e-título diretamente na tela do celular ou no tablet ao mesário no dia da votação. Não serão aceitas capturas de tela nem documentos sem foto. O aplicativo também disponibiliza a consulta do local de votação e outras informações importantes durante o período eleitoral. Sob a supervisão de Samara Sadek, da Rádio

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1: 15:19.
2: Repita.
1: 15:19.
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2: 15:31.
0: Repita.
2: 15:31.
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0: 15 horas e 47 minutos.
1: Repita.
0: 15 horas e 47 minutos.
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3: Agora eu vou puxar um aqui que eu não sei se vocês conhecem não, mas quem souber canta, ok? Vocês estão tomando uma hoje? Vocês vieram prontos mesmo ou não? Levanta o copo aí, quem tá tomando uma hoje, levanta. Eu escolhi o lugar certo.

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2: 16:01.
3: Repita.
2: 16:01.
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0: É isso, dias melhores pra sempre, né, meu amigo? É, acreditando, hein? Dias melhores, olha, né? Se bem que dizem que o melhor dia da nossa vida é hoje, né, meu amigo? Afinal de contas, amanhã é uma interrogação enorme, né? É, o amanhã só a Deus pertence, mas a gente acredita, a gente confia, porque Deus é mais. Então vamos juntos no nosso Conexão FM. Salve, salve, boa tarde, hein? Muito boa tarde pra você, chegando pra te fazer companhia com mais uma edição de músicas, informações e notícias aqui na melhor programação do Rádio FM da nossa Baixada Maranhense. É Conexão FM, conectado com o mundo, sintonizado com você na melhor programação do Rádio FM da nossa Baixada Maranhense. Pra você que se liga, pra você que curte nos quatro cantos do nosso Maranhão. Prazer estar com você, hein? Muito prazer estar contigo, sou Edinaldo Lisboa e te faço companhia até daqui a pouquinho, até às 18 horas desta quarta-feira, hein, meu amigo? Quarta-feira, 23 de setembro, e mais uma edição do nosso Conexão no Ar pra você aqui em Vitória, você no ar com a gente, você na sintonia em Arari, Miranda do Norte, Cajari, Viana, Conceição do Lago Açul, Monção, Igarapé do Meio, Matinha, Penalva, São Bento, Anajatuba, Batões do Norte, você de Bom Jardim, você, enfim, de toda a nossa região. E já obrigado aí pelo carinho, pela sintonia. Vamos, vamos com o nosso Conexão até às 18. Músicas, informações e notícias aqui na nossa Rádio Cidade Vitória FM, do Sistema de Comunicação Jorge Moisés. É pra você que se liga, é pra você que curte dos quatro cantos do nosso Maranhão.
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0: É isso, dias melhores. Vamos juntos, hein? Vamos juntos com o nosso Conexão FM. Já pede aí a tua música preferida, que o prazer é todo nosso de atender você. Já chama aí no WhatsApp, 98220-8531. É, pede a tua música preferida que a gente atende, hein? Minha amiga Ana Paula, beijo, obrigada pelo carinho, pela sintonia. Galera aí da Vila Riachão, já ligada com a gente aqui na nossa programação. Beijão pra minha amiga Raimunda Brito, tá ligadinha sempre com a gente. A Ana Paula, essa galera, meu amigo Vieira, olha aí, que bom ter você no nosso Conexão, hein? Minha amiga, ligadinha com a gente também, Alessandra. É, Alessandra aí no Poeirão, tá ligadona, tá curtindo, tá no Conexão, tá bom demais, já pedindo o som, já já a gente vai curtir. Zezé e Luciano, hein? Eita, sucesso, minha amiga Alessandra, pra galera aí do Poeirão, já ligada com a gente aqui na programação, minha amiga Rosa Moreno, também o nosso amigo Vitorino Silva Almeida, abração também pra minha nossa amiga Malu, ó, ligadinha com a gente, hein? Tá no Conexão, tá bom demais, hein, Maluzinha? Olha aí, segue com a gente no nosso Conexão FM, ligado aqui na melhor programação. Abração pro Eduardo e também pra Karina em Garapé do Meio, minha amiga Hélida de Laje Comprida, a galera já ligada aí com a gente também, o Anzinha, o Dadá, Geu, Júnior, Thales, a galera de São Vicente da Palmeirinha, é você no nosso Conexão. Vamos juntos, ó. Já daqui a pouquinho a gente traz pra você aqui destaque das informações, notícias de hoje. Já já destaque das informações, notícias do nosso Conexão desta quarta-feira pra você. Alô, Rose! Rose, galera em São Lourenço, abração pro 19, nossa amiga Hilda,

0: aí também o Ribinha, tá sempre ligadão, tá sempre com o Tinta, abraço especial, e a gente segue no nosso Conexão. Chama aí, ó, aí no nosso WhatsApp, manda mensagem ou áudio pedindo a tua música preferida, e o prazer todo nosso de atender você. 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Vamos trazendo aqui destaque das informações, notícias de hoje. É, meu amigo, ó, tem bate-papo especial no programa de hoje, pra você ligado com a gente. Mas vamos lá, trazendo aqui os destaques das informações, notícias do nosso Conexão desta quarta-feira pra você. Se liga aí.
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0: É isso, conectado com o mundo, sintonizado com você, o meu, o seu, o nosso Conexão FM. Olha, vamos trazer para você aqui a informação que o Alexandre Pires, o cantor, né, meu amigo? O cantor Alexandre Pires é alvo de operação da PF por envolvimento com garimpo em terra Yanomami. Pois é, rapaz, olha aí, né, cara? Eita, rapaz, negócio é sério, hein? Complicado, né? Meu Deus do céu, já acho que não tem mais em quem a gente, né, acreditar nesse país, não, né? Negócio é complicado. Aí, ó, o cantor Alexandre Pires sendo alvo aí de operação da Polícia Federal por envolvimento em garimpo. Garimpo ilegal, né? Na terra Yanomami. Meu Deus do céu. Ó, a gente vai trazer também pra você a informação que o

O presidente em exercício, né, Geraldo Alckmin, ele sancionou uma lei que endurece aí as penas para furto e comércio ilegal de combustíveis em todo o território nacional. Pois é, vamos trazer daqui a pouquinho para você essa informação também.

0: cidades, e o negócio é complicado, é risco de vida, né? É risco de vida. Olha, e tá marcado também para hoje a gente bater um papo aqui com o líder político Almeida Souza. A gente já tá inclusive aqui aguardando o Almeida Souza pra gente tá batendo esse papo aqui, falando aí, ó, dessa reta final de campanha, aí da campanha pra eleição de deputados, senador, governador, presidente. Daqui a pouquinho aqui no nosso programa, o nosso amigo líder político Almeida Souza, batendo aquele papo todo especial com a gente aqui no nosso Conexão FM. Já chegando por aqui o meu amigo Donato Rios, né? Já chegou aqui, Donato Rios aí? É isso, né? Meu amigo Donato Rios, nos confirmando aqui também, a gente já tá no aguardo aí. Vamos seguindo, ó, seguindo com você, ligadão com a gente aqui na nossa programação. Música boa pra você curtir, aquela mensagem ao teu coração. Segue com a gente, já pede aí a tua preferida do nosso Conexão FM.
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Sim, segue ligado, segue curtindo. Até às 18 horas, música boa pra você. Aqui na nossa programação. Tem bate-papo ao vivo, hein? Com o líder político Almeida Souza. Estamos aguardando. Nosso amigo Donato Rios, hein? Abraço pra você. Obrigado aí pela sintonia. É isso, hein? Você no nosso Conexão FM. Segue, ó. Manda daqui abração pro Pedro Henrique. Tá ligadão com a gente em Miranda. Alô, Pedrão. Abraço pra você. Obrigado aí pela sintonia. Mandando aí. Melô de Boemia, né? Melô de Boêmia. Sucesso aqui pra galera em Água Branca, Miranda. Já, já a gente curte. Sucesso aqui no nosso Conexão. 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E atenção, hein? 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Alô, Marcelino da de Brasa. O homem tá na estrada aí, ó, nos dando aquela carona. A gente agradece a carona, a sintonia aqui no nosso Conexão. O homem tá sempre ligadão com a gente aqui na melhor programação do Rádio FM da nossa Baixada Maranhense. 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Meu amigo Juju, Nova São Francisco, a Lucicia, Cici Santos, Dília da Pindoba, Franta, bem ligadona com a gente, beijo. Minha amiga aí, ó, Maria Sardinha, tá ligadona, tá curtindo. Alô, Elisete, boa tarde, obrigado pela sintonia. Meu amigo Tião, tá ligadão com a gente, ó, curtindo aí a nossa programação, galera ali na 7 de setembro. É você no nosso Conexão. Vamos com, ó, seguindo com você, com mais músicas, atendendo mais pedidos.
Você ligadão com a gente, minha amiga Alessandra, tá ligada com a gente aí no Poeirão pedindo Você Mudou Demais, Zezé e Luciano, sucesso pra você curtir no nosso Conexão. Tem ainda música boa aí pro meu amigo Pedro Henrique de Miranda, tá mandando aí Melodia Boêmia pra galera aí, pra Nadiene e também a Nath, né? Mãe e filha lá em Água Branca Miranda. Galera ligadona aqui na nossa programação.

quem tá com a gente não dorme, hein? Quem tá com a gente não dorme. Sucesso pra você aqui no nosso Conexão. Abração aqui pro meu amigo Anderson, tá ligadão com a gente aqui na nossa programação. Segue com a gente.

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1: 16:46.
2: Repita.
1: 16:46.
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4: É isso, você ligado, você curtindo o nosso Conexão, né? Você ligadão com a gente, quarta-feira especial. Daqui a pouquinho a gente vai trazer informações e já já tem bate-papo, hein? Já por aqui o nosso líder político Almeida Souza já já vai estar trazendo aí informações, inclusive, né, meu amigo, sobre esse super aniversário de Igarapé do Meio. Tá chegando a hora, vai ser da segunda pra terça, daquele jeito assim que a gente gosta, né? É, tem Pablo do Arrocha e tudo mais, hein? É, vai ser top, vai ser bom demais. A galera tá preparando a caravana, hein, Juju? Obrigado aí pelo carinho, pela sintonia. A galera ligadona com a gente, já preparando a caravana pra curtir. Showzaço de Pablo na próxima segunda-feira. Super aniversário, 31 anos, de Igarapé do Meio. Uma menina, né, rapaz? Igarapé do Meio, ó. E a gente vai estar trazendo informações daqui a pouquinho pra você aqui no nosso bate-papo. Segue com a gente, pedindo a tua música preferida. Chama aí no WhatsApp 9220-8531. Atenção, ó. Você que tá ligado com a gente aí, quer deixar também uma pergunta aí pro nosso líder político Almeida Souza, pode chamar aqui no WhatsApp 9220-8531. Deixa a tua pergunta que a gente faz aqui, ó, pra ele, né? Chama no WhatsApp aí, deixa tua mensagem, teu áudio, a gente transmite aqui a sua pergunta. Seguindo, ó, seguindo com você, com oferecimento todo especial pra você ligadão com a gente, do Laboratório Biocenter. 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

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É isso aí, nosso amigo Oziel Fernandes agradece aí a sua preferência, já guarda a sua ligação. Seguindo com você, mais sucesso, ó, vamos atendendo o pedido, que já já tem bate-papo. Bate-papo aqui no nosso programa, vamos atendendo o pedido aqui da minha amiga Dominga. Estava devendo, né, Dominga? Sucesso aí do Amado Batista. Larga tudo e vem correndo, né? Sucesso aqui pra minha amiga Domingas, que manda aí pra Nilde, pra Silva Neide, pra Tunica, a galera ali do Conjunto Nova Vitória. Aliás, Conjunto do Hélio e a galera também aí do Bairro Novo. Minha amiga Cici Santos, hein? Ilha da Pindoba, tá pedindo sucesso, hein? Do Gildea Marques. A gente curte. Transante é sucesso pra você no nosso Conexão.

É isso, é você ligado, é você curtindo o nosso Conexão FM, conectado com o mundo, sintonizado com você. Sucesso transante, hein? Aí pra você, Gildea Marques. Sucesso aqui, ó, pra você ligadão com a gente, pedido da minha amiga Cici Santos, aí de Ilha da Pindoba, já mandando aqui também pra nossa amiga Fran, também de Ilha da Pindoba, Elisete, galera de Tabucal, também a galera ligada com a gente na Araria Sul, minha amiga Isabel e a galera da Rua Nova, obrigado pela sintonia. Abração aqui também pra nossa amiga Ana Paula dos Anjos, galera de Arari, também aqui nossa amiga Camila, obrigado pela sintonia. Alô, Maria Sardinha, tem sucesso já já pra você, Maria Sardinha, minha amiga Hilda em São Lourenço, tá ligadona com a gente também. Olha, beijão pra dona Tereza também, seu mano lá de São Félix, a galera aí ligada com a gente, abração especial pra essa galera, meu amigo Batista e companhia, o Valdeci e companhia, galera de Arapari, Mutuca, você da região do Japão, São Félix, Arroz, Livramento, Santa Joana, Japão Grande, São Benedito dos Marciais, hein? Minha amiga Inglismar, tá ligadona com a gente? A gente, saúde aí, ó, sempre ligado.

0: com a gente aqui na programação. Que bom ter você no nosso Conexão. Minha amiga Girlene Coelho, um beijo pra você. Obrigado aí pelo carinho, pela sintonia. Melhoras, hein? Que bom ter você com a gente aqui na programação. Galera do Supermercado Ribeiro já ligada com a gente também, minha amiga. A Silvia também, a Mari. É a galera top aí de Arari, na programação da melhor da Baixada Maranhense. Vamos com o bate-papo? Hora da gente bater aquele papo todo especial, né? É isso, hora da gente bater aquele papo todo especial por aqui. O nosso amigo Almeida Souza, líder político aí da região, é um dos maiores, né? Um dos maiores líderes políticos da nossa região. Mais uma vez aqui em nosso programa, né? Vamos pro nosso bate-papo aí, no nosso Conexão FM. É isso, 17 horas e 4 minutos, né? Já seguido com você aqui na programação do nosso Conexão FM, já agradecendo aqui, ó, a presença da galera com a gente, meu amigo Luiz, meu amigo Donato Rios, o nosso videomaker, a galera com a gente aqui, e especialmente nosso amigo Almeida Souza, né? Nosso amigo Almeida Souza, líder político aqui da nossa região, prazer receber você mais uma vez aqui no nosso programa, obrigado pela presença, bom demais ter você com a gente aqui para trazer essas novidades aí, tanto do aniversário de Garapé do Meio, como também falar dessa reta final, né? Reta final da campanha, dessa campanha eleitoral, né, meu amigo? Tá chegando, são 12 dias aí pra eleição de deputado, senador, governador, presidente, muita gente ansiosa, hein? Pois é, Almeida, obrigado pela presença, obrigado por estar aqui com a gente para trazer essas informações aí pra gente. Vamos falando aqui, né? Vamos falando. Primeiro, dá boa tarde para você, seja bem-vindo ao nosso Conexão FM.
1: Boa tarde a todos, eu que agradeço, né? A oportunidade de estar mais uma vez aqui. A convite do programa, então pra gente sempre é uma honra estar presente.
0: Opa!
1: Tô com a garganta um pouco.
0: Pois é, rapaz.
1: Desafinada, muita correria,
0: muita reuniões, palestra, né? Muitas reuniões. Palestra,
1: muita poeira, né? E a gente termina que não consegue 100% curar a garganta, mas na medida do possível, vamos passar aqui as informações necessárias, né? Para que a população possa realmente analisar, né? Eu acho que é um momento de uma grande análise, momento de muita reflexão, né? Para de fato. No dia 4 de outubro, cada eleitor escolher de fato seus candidatos.
0: Uma decisão que vale por 4 anos, né?
1: Então, com
0: vale
1: certeza.
0: Vale repetir, vale pensar, vale repensar na hora de votar, porque é uma decisão muito, é muito importante, né? É uma decisão que tem um prazo longo de duração, então vale fazer aquela análise, aquela reflexão para dar o seu voto realmente consciente para quem realmente merece, né? Que vai representar realmente a gente, né?
1: É, a gente tem muito batido nessa tecla, né? E vamos bater nessa tecla até o dia 3, né? E até o dia 4 pela manhã. Sem nenhuma dúvida, iremos bater nessa tecla, dizendo ao povo que analise bem, reflita. Você realmente faça um julgamento justo, né? Para quem realmente está mais próximo, para quem mais entregou resultado, benefícios, né? Porque, de fato, o que está acontecendo agora, a maioria das cidades, a gente percebe que são inúmeros candidatos, né? Chegam nesse momento com dinheiro, entregam dinheiro para as lideranças, somem, desaparecem. Eu sou vítima disso, Garapé do Meio, lá atrás, no passado, já apoiei candidatos que não tiveram nenhum compromisso com a cidade, com a população. Então, cabe ao eleitor analisar bem quem está mais próximo, quem realmente fez acontecer, quem realmente trouxe resultados positivos, quem trouxe realmente benefícios a seu povo. Então, eu gostaria de pedir aqui ao eleitor, não vou citar nomes, mas que cada eleitor faça uma análise. Reflita, você está dando mais passaporte de 4 anos a um ser humano que vai te representar lá na Assembleia Legislativa, vai te representar na Câmara Federal, no Senado Federal e também na Presidência da República. Então, eu acho que o eleitor tem que analisar bem nesse momento. A gente sabe que são muitos deputados aqui, o foco principal, a concorrência principal está no cargo de deputado, estadual e federal.
0: Estadual e federal.
1: Então, assim, o que eu vejo aí, na realidade, eu vejo nomes chegando do nada, nomes que jamais irão voltar aqui pós-eleição. Então, a gente pede ao eleitorado que, nesse momento, tenha consciência, né? Principalmente consciência, né? Que falta muitas vezes no eleitor, não todos, mas um percentual do eleitor. Ele vota por impulso. Tem eleitor que, infelizmente, eu tenho que dizer que vota por dinheiro, né? E eu acho que o dinheiro não está acima de tudo. Eu fiz uma conta aqui. O eleitor que vende seu voto por R$200 e entrega um mandato 4 anos, cara, é muito triste. Sabe por quê?
0: Se ele for dividir
1: porque
0: esse valor,
1: vai dar, acho que não dá R$10 por mês,
0: por
1: né?
0: Por mês, né?
1: É, não dá. Não, pois pelo contrário, não dá R$5, né?
0: Verdade. Você,
1: não dá R$4 por mês. Pronto. Você, eleitor, que pega R$200 para dar um voto em um deputado, você saiba que você está entregando seu voto
0: por menos
1: de R$5 por mês. Então não vale a pena. Eu acho que o benefício coletivo,

0: porque vale a pena. Você votar num candidato que já mostrou o que fez, que vai mostrar, que vai fazer muito mais, entendeu? Que vai trazer o benefício coletivo. Essa forma que eu aprendi a fazer política, trazendo o coletivo, até porque venho de uma situação financeira muito complicada, minha infância. Minha mãe teve 10 filhos lá no sertão do Piauí, nunca teve emprego, a gente trabalhava na roça. E muitas vezes a chuva ia embora antes da colheita. Isso significa dizer que nós não colhíamos nada. Então a gente plantava, passava um ano inteiro tentando produzir, e no final não colhia nada. Então, sinal, não tinha emprego, não tinha colheita, tinha o quê? Muita fome. E isso a gente passou muito e a gente lembra, e por isso que hoje a gente é um político que trabalha para todos, que a obrigação é trabalhar para o rico, para o pobre, para a classe média. Mas sabemos que o nosso foco principal é as pessoas mais necessitadas, mais vulneráveis, né? E isso eu provei em Garapé do Meio, não preciso provar para ninguém. Está lá os números dizendo, né? Está lá a pesquisa de opinião pública dizendo. Está lá a eleição, que a última vez que eu fui para a rua pedir voto foi na minha primeira campanha, em 2016. E de lá para cá nunca mais pedi um voto. Nunca mais fui na nenhuma residência pedir voto. Eu recebo os eleitores de todo o coração e eles, com o meu grupo político, fazem os melhores resultados do Maranhão. Está aí o melhor resultado de um deputado estadual em todo o estado do Maranhão, Solange Almeida, lá em Garapé do Meio. Recordista de voto em percentual em uma cidade. Está lá. E nós estamos trabalhando novamente para que ela mantenha esse legado da deputada que obteve o maior percentual de votos em uma cidade. Então, digo isso com bastante tranquilidade, com bastante humildade, que Garapé do Meio novamente vai dar uma enxurrada de votos para a nossa deputada Solange Almeida.
1: E principalmente pelo fato dela ter recebido essa grande quantidade de votos, ter sido tão bem votada, a sétima votada do estado, né?
0: Ela saiu de uma cidade que não vota 9 mil eleitores para se tornar a sétima deputada mais bem votada de todo o estado do Maranhão.
1: E assim, né, ela esteve o tempo todo presente, não só em Garapé do Meio, mas em toda a região do Pindaré, como também na Baixada Maranhense, né? Então, assim, para o eleitor, para a gente, eleitor, é fácil a gente fazer aquela análise e ver quem realmente, qual é o deputado realmente, o candidato que realmente está comprometido com a região, com o município, em fazer alguma coisa, em trazer alguma coisa, porque uma realidade. A gente tem acompanhado nas últimas eleições, aí candidatos chegam, né? Como você bem disse, aí derrama aquele rio de dinheiro aí, comprando votos, aquela coisa toda, já é um demonstrativo de que o candidato não tem compromisso com o município, ele quer só o voto. Depois que ele pega o voto, ele desaparece. Poucos candidatos, especialmente aqui em Vitória do Mearim, poucos candidatos da eleição passada, por exemplo, que estiveram aqui fazendo campanha, né? Fazendo campanha aí durante o período eleitoral, tudo mais, voltaram ou mandaram alguma coisa para Vitória através de emendas, através de projetos mesmo. Pouco se viu, mas quando chega no período da campanha, né, a enxurrada é grande. Inclusive, esse era um dos nossos questionamentos: o que dizer para o eleitor sobre essa grande quantidade de candidatos que chegam no município nesse período aí pedindo voto, né? Porque o que a gente quer é benefício para o município. É, a gente quer que o deputado estadual, o deputado federal, ele possa fazer as emendas, ele possa trazer emendas parlamentares que possa estar beneficiando o município aí da infraestrutura, no esporte, no lazer para a juventude, né? Que é tão necessitada. A gente vê a necessidade da nossa juventude com quadras de esporte, com campeonatos mesmo, né? Com atividades esportivas que possam estar entretendo a juventude, tirando, né, dessa ociosidade, até mesmo do mundo das drogas, né? Porque quando tem uma atividade esportiva para o jovem estar praticando, ele vai estar ali ocupando a sua cabeça com uma coisa muito benéfica aí, deixando, por exemplo, o mundo das drogas de mão. E a gente não vê, infelizmente, essa grande quantidade de candidatos está trazendo, né, benefício para o município depois que se elegem. Muitos dos que passam em Vitória do Mearim, né, tiram grande quantidade de votos, se elegem, mas infelizmente esquecem o município, né?
0: É verdade, eu tenho andado muito, né? Você tem propriedade para falar sobre as informações da política no momento, né? O que a gente tem olhado é tanto nome desconhecido que a gente nunca nem imaginou que existisse, né? Então são pessoas que vêm barganhar voto, né? A Solange, nós tomamos decisões em plena harmonia, a gente conversa muito, tem um diálogo excelente, né? Até porque fui gestor 8 anos da cidade de Garapé do Meio, e esses 8 anos ela teve participação direta do meu governo. Nunca ocupou nenhum cargo público, mas foi uma primeira dama extremamente importante naquele mandato, porque me ajudou a chegar no patamar que cheguei a 95.

0: 5% de aprovação. Então, a Solange, eu sempre dei carta branca para ela trabalhar e ela, graças a Deus, nunca errou em nada. Sempre acertou, sempre pé no chão, sempre priorizou as demandas das pessoas mais vulneráveis. E é por essa razão que nós fizemos um grande mandato lá em Garapé do Meio. E eu assumi a cadeira como deputado estadual. Nós também conversamos sobre as emendas, para onde seria a prioridade das emendas. Olha, vamos cuidar da pterite, da catarata. É, pessoas cegando, né, sendo uma perspectiva de poder voltar a enxergar normal um dia, porque a gente sabe que é caro. Uma cirurgia dessa varia entre 4 mil até 20 mil reais, a gente sabe disso. Nós sabemos que pessoas que vivem de auxílio, que vivem de um salário mínimo,
1: não tem condição,
0: de uma aposentadoria, não tem como juntar 10 mil reais, 8 mil reais, 15 mil reais. Então, a gente priorizou, ela operou mais de 5 mil pessoas. Então, para a gente é uma imensa alegria, é muito satisfatório, entendeu? A gente poder ter contribuído para essas pessoas. Outras pessoas também, na saúde, na parte de consulta oftalmológica, entrega de óculos, foram mais de 6 mil unidades. Aqui em Vitória, foi contemplada tanto na cirurgia de catarata, pterígio, como também na entrega de óculos. E outras demandas também, como é o projeto Fazer Mais, que é um projeto excepcional.
1: Esse projeto
0: eu diria que, de todos os deputados, o mais assertivo foi a Solange Almeida, porque é um projeto onde ela tem um grande ônibus, que tem vários consultórios internamente no ônibus, todo climatizado, e esse ônibus ele vai, é um UBS ambulante. Ele vai com várias especialidades, vai com médico de coração, vai com ginecologista, vai com pediatra, vai com neuropediatra, vai com clínico geral, vai com o consultório odontológico, vai com o pessoal da prótese dentária, o pessoal da beleza, laboratório de exames. Então é uma UBS ambulante, recheada de benefícios.
1: Uma UBS móvel, né?
0: Exatamente. Inclusive, Vitória do Mearim, fizemos, parece-me que 3 ou 4 eventos, todos superaram. A gente tinha uma lista lá, tipo, de 300, chegava a 500 pessoas. Tinha uma lista de 500, chegava a 700. Então, tudo isso é prova de um município que realmente está carente dessa gestão na saúde. Se eu fizer em Garapé do Meio, não vai ter ninguém, porque a saúde lá já está sendo bem cuidada há muito tempo, graças a Deus. Então, quando não tem uma saúde de qualidade oferecendo esses serviços, obviamente, quando chega o projeto fazer mais, é estouro de pessoas, né? Então a gente fica feliz por isso. Ela priorizou, ela fez muito, colocou ambulâncias, colocou viaturas, colocou carro de conselho tutelar, colocou máquina, retroescavadeira, colocou tratores, colocou muita coisa, mas ela priorizou a saúde das pessoas, que é onde mais as pessoas precisam.
1: Que maravilha, maravilha. E esse projeto é um projeto que ele deve de fazer, com certeza ele vai continuar um projeto Fazer Mais, né? E é um projeto que a gente tem acompanhado aí, né, tem beneficiado diversas pessoas mesmo, não só aqui na região da Baixada Maranhense, mas em toda a região aí onde a Solange Almeida, ela, vamos dizer assim, atua, que hoje a gente pode dizer assim, para apontar a Solange Almeida e dizer assim, ela é uma deputada realmente atuante, né? Ela é uma deputada realmente atuante, porque não só agora no período da campanha, mas muito antes ela já vinha trabalhando, inclusive com esse projeto, trazendo aí esses atendimentos. A gente inclusive, né, fez aí as divulgações, né, através aqui do nosso programa, para esse projeto em vários setores aqui de Vitória do Mearim, na sede, no interior do município. Então assim, hoje, comparando a Solange Almeida com outros candidatos aí, a gente vê que ela não está aí só pedindo voto, né? Ela está mostrando trabalho, está trabalhando de fato, né? Porque muito antes da campanha ela já vinha com esse projeto, já fazendo essas ações sociais, que hoje em dia cuidar do social, do ser humano, é um dos fatores primordiais, né? E esse projeto Fazer Mais, ele é excelente. Então, eu iria te perguntar aqui, Almeida, assim, por que votar na Solange Almeida, né? Por que votar na Solange Almeida em razão de diversos candidatos que hoje chegam pedindo votos pra gente aqui?
0: Eu vou falar aqui de dados da região, né? Por exemplo, Solange Almeida hoje ela precisa aí aproximadamente de 40, 42 mil votos para se eleger. Ela está hoje em 42 municípios, se não me engano. Município que tem 50 votos, 100 votos, 200 votos, 300, 500, 800 mil votos, vai uma crescente, né? Mas aqui na região, nós fizemos uma pesquisa recentemente, 15 municípios na qual ela está sendo apoiada, ela já leva aproximadamente 45 mil votos. Seria já a sua eleição. Os demais seriam complementos. Eu posso assegurar que a Solange Almeida hoje, ela vai superar a votação passada. Saiu de uma cidade pequena, desconhecida, como primeira-dama atuante, para se tornar a sétima deputada mais bem votada do Estado, para tirar quase 56 mil votos. E na região, 8 cidades, ela foi a mais votada. Aí as pessoas se impressionaram como pode uma pessoa desconhecida, como pode uma pessoa, talvez a deputada da menor cidade do Estado do Maranhão é Solange Almeida, não tem nenhum deputado eleito numa cidade do tamanho da nossa, todas são maiores. E qual foi o fenômeno? Não houve fenômeno, houve trabalho, houve um telão mostrado para as pessoas, na qual percorremos a região inteira, e aí foi um estudo de voto. E hoje, a Solange, ela tem propriedade para falar do seu trabalho. Até então, ela era simplesmente uma primeira-dama, e agora se tornou a deputada, talvez, acredito eu, muito, que seja mais atuante do Estado do Maranhão. E novamente, a região ela priorizou. É. E novamente, as pesquisas de opinião pública dizem que a Solange Almeida, mais uma vez, será a mais bem votada da região. Então, eu estou falando aqui hoje, faltam apenas 11 dias, né? Tirando o dia de hoje, 11 dias. Então, Solange Almeida, ela vai novamente ser a deputada mais bem votada de toda a região. É só a gente pegar as 15 maiores cidades, somar qual foi o deputado que mais teve voto. Aí depois você pega o segundo colocado, isso aqui é um desafio. Depois da eleição, nós vamos vir para o programa, se você me permitir que eu venha,
1: né? Com certeza,
0: né?
1: Com certeza. De preferência com a Solange Almeida.
0: Isso. Aí eu quero vir aqui dizer assim, olha, eu falei naquele programa, está gravado, que nos 15 municípios da região, a Solange Almeida ia bater em todos os candidatos. E o segundo colocado vai ter uma votação muito descolada do primeiro lugar. Acreditem, porque eu estou trabalhando, porque eu tenho pesquisa de opinião pública e pelo trabalho que a nossa deputada fez, pela presença que ela tem na região, é impressionante. As pessoas às vezes questionam, mas não há questionamento. A Solange mora na região. A Solange mora em Garapé do Meio. A Solange mora em Santo Inês. A Solange vai 2 dias por semana na capital, para a Assembleia, e retorna para sua base. Então a gente somos políticos municipalistas, estamos sempre no meio do povo, estamos sempre representando o povo, estamos sempre nos eventos, seja grande, seja pequeno, seja evangélico, seja católico, seja festa, seja do esporte, qualquer evento, nós estamos presentes. Quando ela não pode, eu estou lá representando. Quando ela pode, ela vai e se representa. Então é por isso que a gente é diferenciado.
1: Com certeza, com certeza. E se não é a mais atuante do Maranhão, é uma das mais atuantes, né? Porque a gente acompanha, pelo que a gente acompanha, né? A gente vê em loco mesmo aí que o trabalho da Solange Almeida, ela não se aplica somente ao trabalho da campanha, né? É um trabalho que extrapola tudo isso e isso é bacana demais. É bacana demais quando a gente vê um político de fato preocupado, né, com o bem-estar da população, não só do seu município, mas da região. Afinal de contas, o deputado, ele é estadual, né? Ele deve cuidar de toda a base do estado, mas principalmente na região onde ele mais atua, né? E a Solange Almeida, ela é de fato aí, se não a mais uma das mais atuantes de todo o estado do Maranhão. Almeida, eu queria te perguntar aqui sobre um assunto. A gente foi nossa página do programa Conexão FM, a gente foi marcado, né, marcaram a nossa página a respeito de uma escola lá no Igarapé do Meio, né? Eu já tive, até buscar aqui para passar essa informação aqui completa. É sobre uma escola que uma aluna fez um vídeo, né? Ela fez um vídeo reclamando que a escola ainda não estava reformada, não tinha sido reformada, e que você tinha prometido que a reforma sairia tudo. Mas essa escola, vale a gente lembrar que essa escola, ela é de responsabilidade do Estado, né? Ela é de responsabilidade do Estado. Aí eu queria saber de você, se você tem alguma coisa, quer falar alguma coisa sobre essa questão dessa escola, né? Porque a gente tem ouvintes lá em Garapé do Meio, né? Em Vila Diamante, nessa região toda, graças a Deus por isso, pelo alcance da nossa rádio. E até para você dar um esclarecimento também sobre...
0: Quando foi essa informação que chegou até você?
1: Ela chegou na semana passada. Deixa eu só buscar.
0: Talvez já soubesse que eu pudesse logo estar no programa, né? Mas vamos lá. É sim, com certeza. Isso aí eles querem criar uma narrativa que mandou para você, você obteve informações, mas você não abordou no programa. Por que você não abordou ele? Eu já sei, já conheço meu gado. Isso aí é um cidadão que tem lá, que a vida dele, ele é desocupado, não tem o que fazer. A vida dele é perseguir a gente, falar mal e tal. Mas vamos lá. população entendam.

0: Vitória, todos os ouvintes desse programa, entendam. Olha só, em Igarapé do Meio temos 43 escolas. E o cara fez uma matéria de uma escola que não é do município.
1: Do estado, né?
0: Do estado. Aí vamos lá, por que que ele não fez do município? Pessoal, todas as escolas de Igarapé do Meio são novas, são reformadas, ampliadas. Sua grande maioria, eu demoli as escolas e fiz escolas novas do zero. Todas climatizadas, todas equipadas, a maioria com sala de informática, refeitório, sala do professor, sala do diretor. Lá onde eu tenho 8 alunos, eu tenho uma escola padrão. Pronto. Quem quiser pode me acompanhar que eu vou levar até a escola e realmente mostrar o que estou falando aqui. Aí o cidadão vem fazer uma publicação para atingir a minha pessoa, onde as pessoas não sabem de fato o que está acontecendo, porque ele agarra a pé do meio essas postagens dele, e um zero à esquerda é a mesma coisa, um zero à esquerda não vale nada. Então o que que acontece? Ele vem abordar aqui uma situação de uma escola do estado. E quando ele diz, que eu também olhei a publicação, que, disse que a Almeida foi lá e disse que ia entregar até outubro. Vamos lá, vou contar a história para que as pessoas entendam de fato. O diretor da escola me ligou, disse que os alunos, os pais estavam meio rebeldes e tal e tal e tal. Porque a escola estava em construção. Já é um bom sinal, está em construção, né? Mas aí eu conversei, eu fiz uma reunião, né? E dessa reunião eu fui até o governador. E o governador me disse que ia acelerar a obra juntamente com a empresa para entregar até o final de outubro. Pessoal, veja bem. Em primeiro lugar, nós ainda estamos em setembro, não é isso? Ainda estamos em setembro.
1: Ou seja, o prazo ainda não chegou.
0: O prazo não chegou. E obra, às vezes se atrasa, principalmente a obra do estado. O estado é muito grande, o estado tem inúmeras obras. Talvez a Sinfra não dê conta de fiscalizar todas as obras, a Segov, né, que são os órgãos fiscalizadores, as secretarias de estado, né? Mas assim, eu passei a informação que o governador me repassou. Em primeiro lugar, o prazo não venceu, falou até o final de outubro. Se passar de outubro é um problema do governador, não é meu, porque a escola não é do município, a escola é do estado.
1: O suporte por parte da prefeitura está tendo de toda forma, né? Está tendo esse suporte da prefeitura lá em Igarapé do Meio. Então, você do estado, né, já tira, no caso, a responsabilidade da parte da prefeitura, da parte do político Almeida Souza.
0: Eu fico muito feliz, sabe por quê? A minha grande felicidade é porque ele procurou, nas 43, não achou nada o que falar. E foi falar da escola do estado.
1: E que está em construção, está
0: em construção. É um pedido da nossa deputada Solange Almeida, a escola vai ficar maravilhosa. Por exemplo, estado. Vou só citar aqui um exemplo, o que a gente faz com o estado lá em Igarapé do Meio. Santo Inês tem faculdades, tem cursos técnicos, né, em várias instituições. IEMA tem em várias instituições. O município de Igarapé do Meio tem, quem quiser, vá lá conferir. Tem 6 ônibus de manhã levando aluno e trazendo meu dia. Depois do almoço, desce mais 6 ônibus, aí às 18 horas, volta para Igarapé do Meio, 6 ônibus.
1: 6 ônibus.
0: Aí chega em Igarapé do Meio, novamente lota os ônibus e vai à noite para as faculdades com os alunos. Então nós, é como se for 18 ônibus.
1: Por dia.
0: Por dia, tudo custeado pelo dinheiro da prefeitura. O aluguel do ônibus, o ônibus que é do município e também toda despesa, né? Combustível e tal. Agora eu pergunto, é obrigação do município? Jamais. Ensino médio é estado, ensino superior é União, governo federal. E o ensino básico, né? Todo mundo sabe que é o município.
1: É,
0: né?
1: O município.
0: É, ensino regular. Então o que que acontece? Mas por que que a prefeitura gasta todo esse dinheiro se a obrigação é do estado? Ora, se o estado não tem um ônibus, se nós temos um aluno, se nós queremos uma sociedade melhor, se nós queremos um aluno preparado para o futuro, se nós queremos um aluno formado ali para ter oportunidade no mercado de trabalho, por que que nós não vamos investir nesse aluno? Eu não estou aqui atrás de quem é a obrigação, eu estou atrás de qualificar meu aluno para que ele possa ser um ser humano exemplar, uma pessoa que esteja inserida no mercado de trabalho 100% e que ele possa ter bons resultados, melhorar a sua vida, a vida da sua família. Essa questão de dizer, a obrigação não é do município, pouco interessa. O que interessa é que o aluno está satisfeito, a família está satisfeita, a gente está colocando o aluno num patamar que o estado não deixou ele, mas o município está lá fazendo sua parte, que não é a parte do município. O município não tem nada a ver com isso.
1: Não é nem responsabilidade do município, mas o município assumiu essa responsabilidade.
0: É questão de bom senso, é questão de entendimento, é questão de querer o melhor para o povo. Então isso nós estamos fazendo, não é obrigação nenhuma. Então eu fico muito feliz, nunca parabenizei esse blogueiro, que eu te falei que é um mentiroso, né? Um mentiroso de carteirinha, falei para ele já várias vezes, ele vive inventando mentira, mas hoje eu quero parabenizá-lo, que ele foi em 43 escolas, não achou nada, aí foi lá na do estado, tentar jogar no ventilador para ver se atinge Almeida Souza, Solange Almeida. Meu Deus do céu, eu fico triste, mas um dia ele vai se convencer, porque ele vai mentir tanto que lá em Garapé do Mesmo, a mentira dele representa um zero à esquerda. Um zero à esquerda não tem valor nenhum.
1: Pois é.

0: A escola está em construção, está em reforma, a escola que é aí de responsabilidade do Estado, né? A escola que é do Centro Educa Mais, doutora Agostinha Melo, né? Está em reforma, está em prazo ainda hábil, né? Para acontecer essa entrega dessa reforma, está previsto para o final de outubro, então tem tempo ainda, né? Para essa escola ser reformada, ser entregue, inclusive pelo governo do Estado, que certamente estará junto aí com toda a caravana da prefeitura, fazendo essa entrega aí para todos os alunos aí de Igarapé do Meio, né? Inclusive essa aluna aí que fez esse vídeo, né? Que foi postado e tudo mais, ela reclamando tal da situação, porque a escola está em reforma e está atrasando tal, aquela coisa toda. Está sendo feito o trabalho, vai ser entregue aí no prazo, né? Se Deus quiser, vai ser entregue em breve, vocês vão estar nessa escola aí, como já disse aqui o nosso Almeida Souza, a escola, uma das escolas aí de ótima qualidade de toda a região de Igarapé do Meio. Agora, Almeida, vamos falar de festa? Vamos falar de festa porque vem aí aniversário de Igarapé do Meio, rapaz. Vem aí aniversário de Igarapé do Meio, 31 anos de emancipação política. Super festa sendo programada. Aliás, já está sendo programada aí a programação. Já saiu a programação oficial já da festa?
1: Com certeza,
0: já saiu, né? Já saiu a programação oficial, porque eu só prestei atenção que vai ter show de Pablo, né? Quando tem show de Pablo, a gente esquece de tudo, né? Show de Pablo marcado para segunda-feira, de segunda para terça-feira, que de fato é o aniversário de Igarapé do Meio, que é 29, né?
1: Isso.
0: E aqui é dia 29, e da segunda para terça a gente vai estar, já vai amanhecer curtindo o Pablo nesse super aniversário de Igarapé do Meio.
1: Isso. Igarapé do Meio sempre fez grandes eventos, né, nesse período de aniversário da cidade. Eu comecei lá em 2017 com Leonardo Sertanejo.
0: Olha aí.
1: Depois veio Safadão, depois veio Xande Avião. Aí nós contratamos Gustavo Lima, só que veio a pandemia, né?
0: Isso, veio da pandemia.
1: Exatamente. Aí ele não veio, depois da pandemia o homem estourou, ficou não muito teve, caro, não deu mais para trazer.
0: Não teve mais vaga na agenda.
1: Mas foram vários, todas as festas foram realmente festas com grandes nomes, né? E agora nós estamos começando aí dia 26 e 27, que é sábado e domingo, a etapa Maranhense de Motocross, sempre fizemos, né? Entendeu? Dia 27, tem a corrida do desenvolvimento, né? Tem um show, primeiro show católico, né? Católico Fest, né? Então tem show para todos os gostos, todas as classes,
0: todos,
1: né?
0: Públicos,
1: evangélico,
0: né?
1: Católico, show dançante, né? Então vai ter uma programação da Santa Missa, né? A banda Sameadores, né? Davidson Silva, né? Dia 27, né? 28 é o grande show, né? Show do Pablo da Rocha, né?
0: Dia 28 é o Pablo, não é isso?
1: Pablo, Moleca Sem Vergonha, Rani Garcia, Gisele Café, Elielton Costa, isso aqui é nossas cantoras da terra, né? Mistura Louca.
0: Os artistas locais, né?
1: E DJ Xuxa. Então são 7 apresentações no dia do aniversário da cidade. Tem hora para começar, mas não tem hora para terminar. Igarapé do Meio sempre foi assim, tá?
0: Pois aí
1: dia 29 nós temos o show, que é o dia do aniversário da cidade, né? Show gospel, né? Com algumas programações, que é o corte do bolo, né? Cerimônia, hasteamento da bandeira, né? Freitas do Pedal, que é aquela apresentação de moto, uma coisa muito radical, né? Teve lá na cidade de Igarapé do Meio também, né? Corte do bolo e o grande show gospel, né? Com Lauriette, cantor gospel muito famosa, né? Que a gente vai nas igrejas evangélicas, a gente consulta, pergunta os pastores, juntamente com a comunidade evangélica, qual seria o cantor. Nem sempre a gente atende o nome, porque isso depende muito também de valor, né? E o valor, a gente sabe que a gente só pode contratar o que de fato a gente pode pagar, né? Então, vai ser um grande aniversário, né? São 4 dias aí de festa, de apresentações, e assim vai.
0: Pois é, inclusive Almeida, tem ouvinte aqui perguntando se vai ter transporte daqui de Vitória para curtir o show do show de Pablo, viu?
1: Rapaz, se a turma de Vitória quiser transporte, nós manda, não tem problema não, a gente manda transporte.
0: Pois é, manda um abraço aqui para a dona Odineia, nossa querida Odineia, ali na rua Carlos Armando Figueiredo, ali na rua do hospital, a nossa amiga Odineia.
1: A dona Odineia, ela quer ir para onde? Ela quer ir para qual dos shows?
0: Show de Pablo do Arrocha.
1: Ah, ela quer ir pro show do Pablo?
0: Show do Pablo.
1: Não é evangélico, não? Não? E nem o católico?
0: Ela quer curtir o show de Pablo, ela já mandou mensagem aqui querendo saber se vai ter transporte aí para levar o povo.
1: Então, dona,
0: show de Pablo.
1: Dona Odinete, né?
0: Dona Odineia.
1: Odineia, não se preocupe não, nós vamos mandar transporte. Ela conversa com o nosso apresentador aqui, que ele vai com certeza passar as informações para a senhora.
0: Pois é, a gente vai organizar aí para fazer essa, transportar essa caravana, né, Dona Odineia? Abração.
1: Eu queria falar que

0: pouquinho das inaugurações, né? Isso, Canapé do Meio isso. É um município que onde tem inúmeras obras, né? Agora há pouco eu fiz um vídeo lá na pavimentação asfáltica, né? Canapé do Meio tem rua que tem duas casas que o asfalto está chegando, né? E todos com recursos próprios. Muitas vezes me perguntam, me indagam muito, perguntando como é que eu consigo fazer uma gestão dessa com tão pouco e fazer tanto. Primeiro, eu sou gestor, né? Começa logo por aí, eu sou gestor. Eu sei o que é receita, que é o dinheiro que entra, e obviamente eu tenho que saber o que é despesa, que é o dinheiro que se gasta, né? Eu não posso, de forma alguma, pelo fato de ter dinheiro na conta, pipocar o dinheiro que é do município. O dinheiro do município fica guardado. Eu vou citar um exemplo aqui. Dia 28 é o show do Pablo. Mas o dinheiro na conta do servidor, 100%, a folha se paga dia 30, você sabe disso, né? Como Garapé do Meio é uma prefeitura estruturada, pequenininha, mas organizada, estruturada, dia 25, sexta-feira, dia 24 para 25, né? De quinta para sexta, nós já estamos antecipando o salário de todos os servidores. Quer dizer, o salário que ia cair com o dinheiro que se paga dia 30, quando cai o dinheiro, a prefeitura tem dinheiro em conta.
1: Já está reservado
0: para pagar a folha antecipada, para que as mulheres possam comprar roupa, calçado, se maquiarem. Vai todo mundo com dinheiro no bolso e todo mundo lindo. Então, quinta-feira, nós vamos pagar. E eu comentando isso, um cidadão me ligou. Cidadão, prefeito de Pio XII, meu irmão. Olha, eu também vou pagar a folha aqui quinta-feira, viu? Então, meu mano está pagando também a folha de Pio XII quinta-feira. Porque ele também quer que as pessoas possam virem para a festa, brincar, todo mundo arrumado, todo mundo com dinheiro no bolso, né? As mulheres lindas, maravilhosas, tudo, vai pro salão, vai comprar roupa, calçado. Então, Igarapé do Meio e Pio XII, todas as duas prefeituras, estarão antecipando os salários dia 24 para o dia 25, para pagar os servidores, para que eles possam brincar de 28 com o dia no bolso. Então, a gente acha isso importante. O que, que é isso? Gestão. Mas eu queria falar aqui um pouquinho das obras, né?
1: Isso, importante, importante. Porque, geralmente, quando tem o aniversário da cidade, geralmente é o período que... Né? Os gestores, eles trazem, né, toda essa gama de inaugurações, e que certamente em Garapé do Meio não é diferente, né?
0: Isso, nós começamos dia 13, domingo passado, lá em Garapé do Meio. Começamos a inaugurações de três estradas. A estrada que liga o povoado Puraqueú à Gameleira, tá? Aquela estrada ela tem 99% de serventia para o pessoal de Cajari. Fizemos a estrada de São Vicente, povoado São Vicente, para Vila Palmeira, também uma estrada que serve 99% ao povo de Vila Palmeira.
1: Vila Palmeira.
0: Fizemos a estrada de Garapé do Meio, uma estrada curta, mas muito complicada de se fazer, com muito aterro, com vários pontos de bueiro, que a gente chama obra de arte, né? E aterro, empissarramento de toda ela, e também uma ponte de 12 metros e também uma ponte de 36 metros. Entregamos. Mas vem mais por aí. Nós vamos entregar no sábado, já agora. Sábado nós vamos entregar dia 26. É uma reforma e ampliação da Escola São Marcos, que é uma escola em tempo integral, né? Uma obra maravilhosa, espetacular. Uma grande ampliação, né? Nós vamos entregar um centro. Eu construí o centro do idoso, né? Depois eu construí o centro de lazer do idoso, que tem piscina, tem academia, tem restaurante, tem salão de festa. E agora nós estamos ampliando o centro do idoso, Mãe Pedrina, que carrega o nome da minha mãe, né? Também vamos inaugurar, dia 26. Os portais da cidade foram construídos com recurso próprio, também iremos inaugurar, certo? Construção de duas fontes luminosas também será inaugurada. E as reformas de 5 pontos de mototáxi, postos de mototáxi. São 5. Isso aqui é a inauguração do dia 26. Dia 28, que é o show do Pablo, né? A gente vai começar, eu quero até convidar aqui a população de Vitória, que é bem próxima, quase na divisa, né? Ir lá conosco inaugurar a escola do Buraqueú. Uma escola excepcional, com quadra, com espetacular, completa. Essa escola vamos inaugurar cedo, né? Aí tem a praça da frente da escola também. E vamos inaugurar uma quadra que eu transformei em um ginásio. Todos com recursos próprios do município. Então, o Garapé do Meio não para. Vamos inaugurar, são mais de 28 ruas asfaltadas. E nós vamos inaugurar uma rua simbolizando as demais ruas. Então, em Garapé do Meio é um canteiro de obra que não para. A gente está importando mão de obra, porque lá no município a gente não consegue absorver todas as obras com a mão de obra local.
1: Né?
0: Vamos também entregar mais de 150 lotes a pessoas, todos, empissarrado, para a população, aquelas pessoas que tanto precisam, para que no futuro eles possam construir suas casas.
1: Casinha, né?
0: Então, isso aqui é um pouquinho do reflexo de Garapé do Meio. A gente... quando está entregando várias obras, já tem muitas obras iniciando, muitas obras licitadas, licitando, muitas obras já com projeto feito para ir para a licitação e elaboração de projetos. E a Pedra Mineira não para, vai chegar o dia que nós vamos ter que cuidar só do que tem, porque nós estamos reinventando. E a gente aprendeu a fazer isso. Como? Não roubando dinheiro público, não deixando ninguém roubar, fiscalizando a coisa pública, administrando com bastante responsabilidade. Eu recebi um prêmio há 2 meses, um prêmio para mim, né? Não foi um prêmio em si. Eu estou aqui com um relatório mostrando, tem prefeito aí que está no primeiro ano de mandato, no segundo, com várias contas rejeitadas pelo TCE, Tribunal de Contas do Estado. Eu estou aqui com 8 prestações de contas do meu governo, dos 8 anos, todas 100% aprovadas pelo TCE, Tribunal de Contas do Estado, que é técnico. O tribunal é técnico, lá não é questão de vereador aprovar, não, lá é técnico. Então, 8 anos, meu advogado me ligou, disse que já advoga há mais de 30 anos, né? E que isso é uma raridade, né? Ele não se lembra quando um prefeito aprovou no Tribunal de Contas consecutivo 8 contas de prestação de contas nos respectivos anos que ele gerenciou a cidade. Então, tudo isso aqui é o seguinte: não estou dizendo que sou melhor que ninguém, mas estou dizendo que trabalhei de forma correta, com coerência, com responsabilidade, sabendo que a coisa pública é coisa séria. Eu tenho muita responsabilidade com o meu patrimônio, com o que é meu, mas eu tenho muito mais responsabilidade com o que é alheio, porque o que é alheio eu estou gerenciando algo que não é só meu. Então, eu não posso gerenciar só da forma que eu penso. Eu tenho que ouvir muito, conversar com as lideranças, com os vereadores, conversar com a sociedade e tomar decisões. Agora, o que eu não posso é deixar muita gente mandar. Porque quando muita gente manda, a coisa ela começa a desvincular a um ponto que não chega a chegar a um ponto positivo. Então, eu tenho olhado o prefeito aí que manda genro, manda filha, manda mulher, manda irmão. Ele não manda. Então, eu tenho olhado o governo por aí. Eu não vou dizer qual é o governo, porque todo mundo está ouvindo eu falar aqui, né? E isso acontece. E o resultado de tudo, vocês sabem o que é? Desgoverno. Desgoverno. Quando você não tem pulso, quando você não tem foco, quando você não tem responsabilidade, quando você não ganhou a eleição para gerir para o povo e sim pensar mais no seu e na sua família, você não consegue fazer gestão. É por isso que nós fizemos gestão. A gente vem de uma pobreza muito grande, a gente sabe a dificuldade de cada ser humano. E é por essa razão que a gente governou para todos. Mas nós governamos de fato, mesmo 100%, foi as pessoas que mais precisam.
1: E hoje é por isso que hoje Igarapé do Meio apresenta, né, o resultado que apresenta. Uma das cidades, uma das menores cidades do Maranhão, eu estive vendo aqui 13 mil e poucos habitantes, né, Igarapé do Meio. E é uma das cidades aí do interior do Maranhão mais bem equipadas, né? Mais bem equipadas, mais bem.
0: Inclusive, algumas pessoas fazem questionamentos. Ah, porque lá em Igarapé do Meio, não, vamos fazer o seguinte: a gente discute números, né? Blá, blá, blá, fofoca, fuxico, isso eu não quero, não preciso, não tenho nem tempo para isso. Mas eu discuto contigo números. Vai lá. Procura lá 2012 quantos votos nós tiramos. Procura 2016, 18, 20, 22, 24, procura. As urnas vão falar o reflexo da gestão.
1: Só crescendo.
0: Todas,
1: né?
0: todas.
1: Uma crescente.
0: Todas.
1: Pois é. Então, isso é como colocou aqui o Almeida, né? Ele nem precisaria falar. O próprio Tribunal de Contas do Estado, ele já dá essa dinâmica, ela já dá esse indicativo de que se o prefeito trabalhou realmente ou não trabalhou, se as contas dele estavam, né, do jeito que deveriam estar ou não. O Tribunal de Contas do Estado, ele está aí para fazer essa pesquisa, essa avaliação e dar lá a sua posição. O prefeito que não teve aí, né, uma boa gestão, certamente o Tribunal de Contas do Estado, ele vai dizer: ó, a prestação de conta não bateu, né, ficou faltando aqui alguma coisa. E quando o Tribunal de Contas do Estado, ele aprova, é porque de fato a coisa está indo bem, né? Então, geralmente nem é preciso aí o próprio prefeito falar: não, eu fiz isso, fiz aquilo. O tribunal fala por si só. E o tribunal já falando aí, já, né, aprovando aí, são 8 anos consecutivos de contas aprovadas. Então, aí a gente já vê que a responsabilidade com o que é da população é realmente muito grande por parte, né, da administração de Igarapé do Meio. Almeida, já para você tá da correria, né, da campanha, né? Vamos finalizar aqui já já a reta final da campanha. Eu creio que não vai dar mais tempo da gente estar voltando aqui no programa antes da eleição.
0: Não.
1: É pra gente estar batendo algum papo aqui. Eu acho que o nosso desejo é de ter a nossa deputada Solange Almeida aqui depois, né, do resultado, pra gente, né, trazer, pra fazer um agradecimento pra nossa população aqui, depois que sair o resultado, que com certeza ela vai ser reeleita, certamente aí, se não a 7ª mais votada, mas eu creio que pelo menos

0: Nos a terceira ou a segunda, quer tirar a primeira mais votada do estado do Maranhão, porque
1: tem muito candidato forte aí.
0: Tem muito, mas a nossa candidata é diferente, né? Ela é diferente.
1: A gente com certeza ela deve superar a votação. Eu não posso te dizer assim exatamente qual a colocação, assim, primeiro, segundo, terceiro, décimo segundo, sei lá, não sei. Mas a verdade é que ela vai superar a votação passada. Que é importante, né?
0: Então a gente vai aguardar ela aqui pra gente trazer, fazer esse agradecimento aqui pra população da nossa região, especialmente aqui de Vitória do Mearim, aí nessa comemoração. Mas assim, reta final, eu queria que você deixasse aí para nosso eleitor uma palavra de fé mesmo, e também de confiança, de busca em um candidato que realmente possa trazer benefício para nossa região.
1: Com certeza. Bom, eu quero fazer um comentário aqui, mandaram um zido para mim, de um evento que houve aí do grupo do prefeito. Eu não posso deixar de comentar o que eu olhei, o vídeo que eu olhei. Lá falaram muito num tal de um cinturão. Cara, cinturão eu também tenho, senhor. Todo mundo tem um cinturão. Cinturão eu também tenho. Eu acho ridículo, Eu quero aqui, mais uma vez, eu quero aqui na cidade de Vitória do Mearim, mais uma vez. Eu convidei um, vou convidar dois então, porque a última cinturada foi do secretário, né, o genro do prefeito. O genro do prefeito é meu colega, a gente tem um bom diálogo. Ele me ligou antes de ter esse apoio da Doris Rios, eu tenho como comprovar isso, ele me ligou. Ele queria votar na Solange, isso é fato. Eu tenho. Ele me ligou, não, nós queríamos votar na Solange mesmo, porque a Solange daqui de perto e tal, só que eu já estava conversando com Doris, eu também não tinha porquê ter esse apoio aqui, porque lá atrás esse apoio foi prometido e não aconteceu. Mas eu não tenho nada contra o prefeito, nada contra o genro do prefeito, absolutamente nada contra. Para mim são meus colegas, amigos não são, são colegas, né? Eu sei o que eu já fiz por eles são sabedores disso, hoje cospem no prato, né? Hoje estão batendo muito na gente. Mas eu quero aqui mandar um recado agora para os dois, com todo respeito. Essa questão de cinto, da ataca de cinto, não, rapaz, cinturão eu também tenho. Ninguém vai bater em um, não se bate em homem, não é verdade? Eu jamais vou bater no homem, mas eu jamais também aceito apanhar de um homem, entendeu? Porque eu sou um pai de família, sou um cidadão, casado, pai de família, tenho meus irmãos, tenho meus pais, né, meu pai, né? Então, o que eu quero dizer aqui é o seguinte, eu não vou entrar na situação do cinturão. Eu não vou entrar na situação do cinturão, não. Porque cinturão, todo homem tem um cinturão, ok? Mas vamos lá. Eu quero fazer um desafio aqui melhor. Que isso aqui é que interessa pro povo. Não adianta falar de politicais, de blá, blá, blá, pegar um microfone, pegar um celular, ficar falando da vida alheia, ficar falando mal da gestão alheia. Eu quero aqui chamar o prefeito, Nata Nordestina, e o seu genro Juninho, que é o cabo do cinturão, para vir para essa bancada aqui, para nós debatermos gestão pública, para nós debatermos quem entregou resultado, para nós debatermos quem entregou benefício ao povo. O povo bota um prefeito para trabalhar. Eu não estou dizendo que eles não trabalharam, não. Quem sabe é a população de Vitória. Mas eu faço aqui um desafio, que eles venham os dois para aqui e que eles possam escolher a melhor secretaria que eles administraram. Tipo assim, eles acham que foram melhor na educação, na saúde, na infraestrutura, na cultura, na agricultura, no social. Eu quero que eles tragam a melhor secretaria que eles têm para fazer comparativo. Ou se ele quiser trazer todo o governo dele para nós fazermos comparativo, comparar Igarapé do Meio com Vitória, e eu vou botar só meus 6 anos. Eu não vou botar 8 anos, não. Vou botar só 6 anos. Aí sim, aí eu digo que cinturão não vale nada. O que vale é nós mostrar para o povo quem entregou benefício, quem entregou resultado. Isso aí é o desafio 2. Estão convidados. O tempo está curto até a eleição, mas se for preciso vir amanhã, eu estou aqui esperando nessa bancada os dois. Os dois cabos, os dois cinturão, para nós. Já estou fazendo desafio. Isso aqui é um desafio, é um convite desafiante. Venha para aqui. Não vamos falar blá, blá, blá, fuxico. Quem pouco trabalha tem tempo de falar tudo. Eu não tenho tempo de falar da vida alheia porque eu trabalho. Eu trabalho de noite. Então, quem não tem trabalho para mostrar, inventa cinturão, inventa isso, inventa aquilo. Pelo amor de Deus. Pessoal, eu queria aqui encerrar esse assunto do cinturão, dizendo, resumindo, prefeito de Vitória e seu genro,

0: assessor da prefeita Aldenira, ex-prefeito Almeida Souza, esposa da deputada Solange Almeida, está convidando vocês dois para esse programa. Se você não quiser aqui em Vitória, vamos lá para Santo Inês, para a televisão. Ou se você não quiser vir para a televisão e nem rádio, vamos escolher uma plateia grande, pelo menos de 1.000 pessoas, e vamos para o embate na frente das pessoas. Não tem problema. Vamos discutir, blá, blá, blá, fuxico, não tenho tempo para isso. Isso é coisa para quem não trabalha. Eu trabalho demais, meu tempo é curto. Agora, discutir gestão, eu discuto com qualquer um. Ele e qualquer um outro que estiver na região que quiser discutir, eu estou aqui à disposição. Então, fique isso aí. Esquece cinturão, nós somos da paz e amor. Nós somos da harmonia, nós não queremos brigar. Mas eu não posso aceitar o cara falar um desafio daquele e eu dizer também que eu tenho um cinturão. Cinturão por cinturão também tem um, entendeu? Mas eu quero dizer aqui, a sociedade de Vitória do Mearim, toda a região, especificamente Vitória do Mearim, que dia 4 está chegando. A minha candidata é Solange Almeida, número 22345. Todo mundo sabe disso, né? Então, o que que acontece? O que eu quero dizer aqui é que as pessoas podem e devem escolherem seus candidatos no dia 4, com bastante atenção, com muita responsabilidade. Você sabe que você votar em alguém, você está entregando mais 4 anos para aquela pessoa permanecer no cargo ou então assumir um cargo. E o efeito desse voto do dia 4, ele pode ser positivo ou negativo. Então vamos analisar quem trabalhou, quem realmente entregou resultado, quem entregou benefício. E eu tenho certeza que se as pessoas pensarem como eu penso, não vai ter nenhuma desavença, não vai ter discussão, vai ter muito benefício em prol da sociedade, que é o que queremos. Então, eu quero aqui finalizar agradecendo todos os telespectadores que estiveram esse tempo todo nos ouvindo, agradecer com bastante humildade nosso grupo político de Vitória do Mearim, agradecer em especial aqui a ex-prefeita Doris, essa grande líder, o nosso deputado Ricardo Rios e todos os que compõem esse grande grupo. É um grupo forte, um grupo sólido, um grupo que tem proposta, um grupo que tem planejamento, foco, um grupo que quer sair vitorioso para, obviamente, traçar o futuro. E o futuro se traça, logicamente, pós-eleição de deputado, de senador, de governador e de presidente. Então, só quero aqui pedir a toda a sociedade que analise bem, que escolha o seu candidato. Eu não posso pedir aqui voto, porque eu não posso, eu estou num programa de televisão, eu não posso. Rede social eu posso, aqui eu não posso. Mas eu peço que todos analisem e reflitam. Quem realmente merece seu voto, quem está mais próximo de você, quem vai permanecer aqui na região pós-eleição. Então peço que as pessoas pensem bastante, reflitam bastante e olhem bem o candidato que está vindo só buscar teu voto. E depois tchau, nunca mais volta, desaparece.
1: Nunca mais aparece.
0: Eu votei em muitos candidatos no passado que eu só vi até o dia da eleição. Pós-eleição não vi mais. Então quero aqui finalizar agradecendo a Deus, agradecendo minha família, agradecendo minha esposa, a deputada Solange Almeida, agradecendo minhas filhas, agradecendo acima de tudo Deus, né? Porque sem Deus a gente não chega a lugar nenhum, né? Então todos os dias eu falo com Deus, né, e peço saúde, proteção, o resto a gente corre atrás.
1: Saúde, sabedoria, proteção.
0: Isso,
1: né?
0: Bastante.
1: E tá fácil fazer essa análise e perceber qual é o candidato a deputado que realmente está comprometido a nossa região. Tá fácil. Nosso eleitor que está nos ouvindo aí, tenho certeza que tá fácil fazer essa análise, fazer essa decisão. Dá para analisar, dá para ver, dá para perceber com toda a clareza possível, né?
0: Com certeza.
1: Quem está aí realmente comprometido em fazer, em trazer benefícios pela nossa população da nossa região. E finalizar com um convite, reforçando esse convite para o aniversário de Garapé do Meio, acompanhar o aniversário de Garapé do Meio, inaugurações, grandes shows, católico, evangélico, né? O show aí para a galera que gosta daquele arrocha, gosta de, né, de tomar uma, que ouviu o Pablo já sabe, né?
0: É, na verdade hoje é um dos shows de maior público do Brasil, né? A gente sabe disso, a gente acompanha as redes sociais. Eu quero convidar a população de Vitória e toda a região, né? Para dia...
1: Segunda-feira, dia 28.
0: 28, mas 27 tem um gospel, um show gospel, um cantor famoso.
1: Já começa 26, na verdade,
0: 26,
1: né?
0: É.
1: 26, 27 e 28.
0: E 28. E 29, né?
1: E 29.
0: São 4 dias de festa. Dia 26, né? Começa, né? E nós, 28 é o show, né? Show do Pablo da Rocha.
1: Da Rocha.
0: 29 é um show gospel, fechando, né? Então eu quero convidar aqui todo público, né, de modo geral, o católico, o evangélico, o dançante, né, todo mundo que se faça um presente. A gente vai ficar muito feliz, que vai ser um grande show, uma grande multidão. Mas segunda-feira, Pablo, não tem segunda-feira. Não qualquer tem. Dia é dia. A gente queria trazer um final de semana, mas você sabe que um cantor desse, ele não tem espaço na sua agenda. Verdade, quando tem um espaço final de semana, o show encarece muito. E a gente não tem condição de pagar esse show tão caro, né? Então eu quero aqui agradecer a Deus, agradecer você por ter nos dado mais uma vez a oportunidade de estarmos aqui debatendo política pública, debatendo gestão pública, né? E eu estarei aqui muitas vezes com a bênção de Deus, né? Com a permissão dele, tá? Muito obrigado a todos, que Deus abençoe.
1: Nosso espaço está aqui, a gente espera trazer nossa candidata e futura, né, deputada estadual para tá trazendo uma palavra aí de, né, meu amigo, de fortalecimento para a nossa população tão carente que precisa, assim, de pessoas que realmente estão preocupadas com o bem-estar da nossa população, assim como a gente vê a Solange Almeida trabalhando aí em toda a região. Então, já te agradecer pela presença, pela participação, agradecer toda essa galera por estar com a gente aqui. A gente já vai finalizando aqui o nosso programa de hoje, né? Já reforçando o convite, hein? Convite aí, aniversário de Garapé do Meio, dias 26, 27, 28 e 29. Dia 28 tem Pablo, mas dia 26 tem shows aí, ó. Show evangélico, tem show católico dia 27. Tem uma super programação pra você. E olha, né? Regada aí de muitas inaugurações. A gente nem conferiu aqui quantas inaugurações vai acontecer aí nesse aniversário de Garapé do Meio, mas são mais de 10, né? São mais de 10.
0: Parece-me que com as que eu inaugurei semana passada, que inauguramos, acho que são 15 a 16.
1: 15 a 16 inaugurações, né? Olha só, né?
0: Essa média aí.
1: Parabéns à população de Garapé do Meio recebendo aí, ó, né, meu amigo? 15, 16 novas obras no município, né? 31 anos de idade somente em Garapé do Meio, né? Uma menina em Garapé do Meio. É isso, ó, finalizando o nosso Conexão de hoje, agradecendo você pelo carinho, pela sintonia. Agradecendo você que participou com a gente, né? Diversas participações aqui, inclusive dizendo aqui que infelizmente não conhece ainda o Almeida Souza, mas gostaria muito de conhecer. Ouvintes aqui de Arari, ouvinte aqui também de Matões, participando com a gente, minha amiga Lorena, abraço pra você, obrigado aí pelo carinho, pela sintonia. Minha amiga Reginalva e família, galera ali no Bairro Novo, ó, sempre admirei Almeida Souza, futuro prefeito. A gente não vai dizer a cidade aqui não, né? Mas futuro prefeito, estamos aí, ó, acompanhando o programa, acompanhando aí o bate-papo. Meu amigo Zé Lamar, alô Blá Blá, um abraço pra você. É, esse também aí é forte, né? Abraço. Ó, ficando então por aqui com a nossa conexão de hoje, agradecendo você pelo carinho, pela sintonia. 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Amanhã a gente atende todos os pedidos e as participações com a gente aqui no nosso programa. É minha amiga Hilda de São Lourenço, galera ligada com a gente, meu amigo Ribinha, vamos ficar devendo para amanhã, mas a gente vai pagar essa participação, beleza? Vai pagar aqui, vai tocar aqui a música para você. Ficamos então por aqui com o show do sucesso do Pablo para você no nosso programa. Até amanhã, se assim Deus nos permitir.

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2: 18 horas. Repita. 18 horas.
3: E reza comigo, o Ângelus. Esta grande oração que séculos e séculos a igreja reza a meio-dia e às 6 horas da tarde. Maria está contigo, recebendo esta oração e oferecendo-a a Jesus, seu filho. O anjo do Senhor anunciou a Maria e ela concebeu do Espírito Santo. Ave Maria, cheia de graça, o Senhor é convosco. Bendita sois vós entre as mulheres, e bendito o fruto do vosso ventre, Jesus. Santa Maria, Mãe de Deus, rogai por nós, pecadores, agora e na hora da nossa morte. Amém. Eis aqui a serva do Senhor. Faça-se em mim segundo a vossa palavra. Ave Maria, cheia de graça, o Senhor é convosco. Bendita sois vós entre as mulheres, e bendito o fruto do vosso ventre, Jesus. Santa Maria, Mãe de Deus, rogai por nós, pecadores, agora na hora da nossa morte. Amém. E o Verbo se fez carne e habitou entre nós. Ave Maria, cheia de graça, o Senhor é convosco. Bendita sois vós entre as mulheres, e bendito o fruto do vosso ventre, Jesus. Santa Maria, Mãe de Deus, rogai por nós, pecadores, agora na hora da nossa morte. Amém. Rogai por nós, Santa Mãe de Deus, para que sejamos dignos das promessas de Cristo. Oremos. Infunde, Senhor, como vos pedimos, a vossa graça em nossas almas, para que nós, que pela anunciação do anjo conhecemos a encarnação de Cristo, vosso Filho, pela sua paixão, morte na cruz, sejamos conduzidos à glória da ressurreição pelo mesmo Cristo, Senhor nosso.

0: Meu irmão, minha irmã, vamos rezar juntos agora o terço da vitória pelo sangue de Jesus.
1: Creio em Deus Pai, Todo-Poderoso, Criador do céu.

0: e da terra, e em Jesus Cristo, seu único Filho, nosso Senhor, que foi concebido pelo poder do Espírito Santo, nasceu da Virgem Maria, padeceu sob Pôncio Pilatos, foi crucificado, morto e sepultado, desceu à mansão dos mortos, ressuscitou ao terceiro dia, subiu aos céus, está sentado à direita de Deus Pai, Todo-Poderoso, de onde há de vir julgar os vivos e os mortos. Creio no Espírito Santo, na Santa Igreja Católica, na comunhão dos santos, na remissão dos pecados, na ressurreição da carne, na vida eterna. Amém.
1: Primeiro mistério. Clamamos o sangue de Jesus que nos lave, nos purifique e nos liberte de nossos pecados.
2: Pai nosso que estás no céu, santificado seja o vosso nome. Venha a nós o vosso reino. Seja feita a vossa vontade, assim na terra como no céu. O pão nosso de cada dia nos dai hoje. Perdoai as nossas ofensas, assim como nós perdoamos a quem nos tem ofendido. E não nos deixeis cair em tentação, mas livrai-nos do mal. Amém.
3: Eu sou vitorioso pelo sangue de Jesus. Eu sou vitorioso pelo sangue de Jesus. Eu sou vitorioso pelo sangue de Jesus. Eu sou vitorioso pelo sangue de Jesus. Eu sou vitorioso pelo sangue de Jesus. Eu sou vitorioso pelo sangue de Jesus. Eu sou vitorioso pelo sangue de Jesus. Eu sou vitorioso pelo sangue de Jesus. Eu sou vitorioso pelo sangue de Jesus. Eu sou vitorioso pelo sangue de Jesus.
1: Segundo mistério. Clamamos o sangue de Jesus para que quebre todas as maldições sobre nós e nossas famílias.
2: Pai nosso que estás no céu, santificado seja o vosso nome. Venha a nós o vosso reino. Seja feita a vossa vontade, assim na terra como no céu. O pão nosso de cada dia nos dai hoje. Perdoai as nossas ofensas, assim como nós perdoamos a quem nos tem ofendido. E não nos deixeis cair em tentação, mas livrai-nos do mal. Amém.
3: Pelo poder do sangue de Jesus, quebro todas as maldições sobre nós e nossas famílias. Pelo poder do sangue de Jesus, quebro todas as maldições sobre nós e nossas famílias. Pelo poder do sangue de Jesus, quebro todas as maldições sobre nós e nossas famílias. Pelo poder do sangue de Jesus, quebro todas as maldições sobre nós e nossas famílias. Pelo poder do sangue de Jesus, quebro todas as maldições sobre nós e nossas famílias. Pelo poder do sangue de Jesus, quebro todas as maldições sobre nós e nossas famílias. Pelo poder do sangue de Jesus, quebro todas as maldições sobre nós e nossas famílias. Pelo poder do sangue de Jesus, quebro todas as maldições sobre nós e nossas famílias. Pelo poder do sangue de Jesus, quebro todas as maldições sobre nós e nossas famílias. Pelo poder do sangue de Jesus, quebro todas as maldições sobre nós e nossas famílias.
1: Terceiro mistério. Clamamos o sangue de Jesus sobre nossos relacionamentos afetivos com nossos pais, esposos, filhos, amigos e aqueles a quem amamos.
2: Pai nosso que estás no céu, santificado seja o vosso nome. Venha a nós o vosso reino. Seja feita a vossa vontade, assim na terra como no céu. O pão nosso de cada dia nos dai hoje. Perdoai as nossas ofensas, assim como nós perdoamos a quem nos tem ofendido. E não nos deixeis cair em tentação, mas livrai-nos do mal. Amém.
3: Pelo poder do sangue de Jesus, quebro e dissolvo toda a desarmonia, desavença, falta de compreensão em nossas vidas, para que flua o amor. Pelo poder do sangue de Jesus, quebro e dissolvo toda a desarmonia, desavença, falta de compreensão em nossas vidas, para que flua o amor. Pelo poder do sangue de Jesus, quebro e dissolvo toda a desarmonia, desavença, falta de compreensão em nossas vidas, para que flua o amor. Pelo poder do sangue de Jesus, quebro e dissolvo toda a desarmonia, desavença, falta de compreensão em nossas vidas, para que flua o amor. Pelo poder do sangue de Jesus, quebro e dissolvo toda a desarmonia, desavença, falta de compreensão em nossas vidas, para que flua o amor. Pelo poder do sangue de Jesus, quebro e dissolvo toda a desarmonia, desavença, falta de compreensão em nossas vidas, para que flua o amor. Pelo poder do sangue de Jesus, quebro e dissolvo toda a desarmonia, desavença, falta de compreensão em nossas vidas, para que flua o amor. Pelo poder do sangue de Jesus, quebro e dissolvo toda a desarmonia, desavença, falta de compreensão em nossas vidas, para que flua o amor. Pelo poder do sangue de Jesus, quebro e dissolvo toda a desarmonia, desavença, falta de compreensão em nossas vidas, para que flua o amor. Pelo poder do sangue de Jesus, quebro e dissolvo toda a desarmonia, desavença, falta de compreensão em nossas vidas, para que flua o amor.
1: Quarto mistério. Clamamos o sangue de Jesus para quebrar toda dificuldade em nossos trabalhos e pastorais.
2: Pai nosso que estás no céu, santificado seja o vosso nome. Venha a nós o vosso reino. Seja feita a vossa vontade, assim na terra como no céu. O pão nosso de cada dia nos dai hoje. Perdoai as nossas ofensas, assim como nós perdoamos a quem nos tem ofendido. E não nos deixeis cair em tentação, mas livrai-nos do mal. Amém.
3: Pelo poder do sangue de Jesus, quebramos toda dificuldade nos nossos trabalhos. Pelo poder do sangue de Jesus, quebramos toda dificuldade nos nossos trabalhos. Pelo poder do sangue de Jesus, quebramos toda dificuldade nos nossos trabalhos. Pelo poder do sangue de Jesus, quebramos toda dificuldade nos nossos trabalhos. Pelo poder do sangue de Jesus, quebramos toda dificuldade nos nossos trabalhos. Pelo poder do sangue de Jesus, quebramos toda dificuldade nos nossos trabalhos. Pelo poder do sangue de Jesus, quebramos toda dificuldade nos nossos trabalhos. Pelo poder do sangue de Jesus, quebramos toda dificuldade nos nossos trabalhos. Pelo poder do sangue de Jesus, quebramos toda dificuldade nos nossos trabalhos. Pelo poder do sangue de Jesus, quebramos toda dificuldade nos nossos trabalhos.
1: Quinto mistério. Clamamos o sangue de Jesus pela nossa saúde de todos aqueles pelos quais somos responsáveis.

0: responsáveis e que nos pedem orações.
1: Pai nosso que estás no céu, santificado seja o vosso nome. Venha a nós o vosso reino. Seja feita a vossa vontade, assim na terra como no céu. O pão nosso de cada dia nos dai hoje. Perdoai as nossas ofensas, assim como nós perdoamos a quem nos tem ofendido. E não nos deixeis cair em tentação, mas livrai-nos do mal. Amém. Pelo poder do sangue de Jesus, seja restaurada a nossa saúde e a de todos aqueles pelos quais somos responsáveis e que nos pedem orações. Pelo poder do sangue de Jesus, seja restaurada a nossa saúde e a de todos aqueles pelos quais somos responsáveis e que nos pedem orações. Pelo poder do sangue de Jesus, seja restaurada a nossa saúde e a de todos aqueles pelos quais somos responsáveis e que nos pedem orações. Pelo poder do sangue de Jesus, seja restaurada a nossa saúde e a de todos aqueles pelos quais somos responsáveis e que nos pedem orações. Pelo poder do sangue de Jesus, seja restaurada a nossa saúde e a de todos aqueles pelos quais somos responsáveis e que nos pedem orações. Pelo poder do sangue de Jesus, seja restaurada a nossa saúde e a de todos aqueles pelos quais somos responsáveis e que nos pedem orações. Pelo poder do sangue de Jesus, seja restaurada a nossa saúde e a de todos aqueles pelos quais somos responsáveis e que nos pedem orações. Pelo poder do sangue de Jesus, seja restaurada a nossa saúde e a de todos aqueles pelos quais somos responsáveis e que nos pedem orações. Pelo poder do sangue de Jesus, seja restaurada a nossa saúde e a de todos aqueles pelos quais somos responsáveis e que nos pedem orações. Pelo poder do sangue de Jesus, seja restaurada a nossa saúde e a de todos aqueles pelos quais somos responsáveis e que nos pedem orações. Salve Rainha, Mãe de Misericórdia, vida, doçura, esperança nossa, salve. A vós bradamos os degredados filhos de Eva, a vós suspiramos, gemendo e chorando neste vale de lágrimas. Eia, pois, advogada nossa, esses vossos olhos misericordiosos a nós volvei, e depois deste desterro, mostrai-nos Jesus, bendito o fruto do vosso ventre. Ó clemente, ó piedosa, ó doce sempre Virgem Maria, rogai por nós, Santa Mãe de Deus, para que sejamos dignos das promessas de Cristo. Amém.
2: Receba agora, então, a minha bênção sacerdotal. Em nome do Senhor Jesus, pelo poder do sangue de Jesus, com minha autoridade de sacerdote de Deus Altíssimo, abençoo meu irmão, minha irmã, a sua casa e a sua família, com a paz, a alegria do amor do Senhor Jesus e com uma nova experiência do amor de nosso Deus. Além disso, ordeno que de sua casa e de sua família se afastem todas as discórdias, desavenças, incompreensões, enfermidades malignas, em nome do Senhor Jesus. E assim, pelo sangue preciosíssimo do Senhor Jesus, desça sobre todos vocês a bênção de Deus Todo-Poderoso, Pai e Filho e Espírito Santo, e permaneça para sempre. Amém.
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2: 18:19.
3: Repita.
2: 18:19.
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Boa noite, amados ouvintes do programa Deus Vai Além. Que alegria estarmos juntos nessa quarta-feira. Estamos reunidos em nome do Pai, do Filho e do Espírito Santo. Amém. O programa Deus Vai Além está no ar. Estamos iniciando essa semana, este dia, esta quarta-feira na alegria do Senhor. A presença do Senhor é quem nos fortalece, que fortalece a nossa vida, a nossa missão, nosso chamado. E hoje o Senhor, Ele vem nos dizer justamente isso, nos chamar para vivermos com

Quando nós recebemos uma graça de Deus, nós também precisamos retribuir essa graça com a gratidão a Deus, com o amor a Deus, com aquilo que Ele necessita, com aquilo que Ele precisa de nós. Na verdade, o Senhor, Ele não precisa de nós, mas Ele quer precisar para que nós possamos estar unidos a Ele em uma só fé, né? Em um só Espírito. Então, eu quero aqui acolher a você que está chegando no programa Deus Vai Além. Eu me chamo Larissa. Estamos aqui de segunda a sexta-feira e você pode estar aí acompanhando conosco o programa Deus Vai Além. Divulgue também esse programa. É uma realização da Renovação Carismática Católica, da Igreja Católica, da cidade de Vitória do Mearim. E aqui nós vamos partilhar um pouquinho da Palavra de Deus, ouvir música, também ouvir a Palavra, orar um pouquinho juntos, meditar aquilo que Deus tem para dizer para nós nesse dia e também vivenciar a graça de ser filho de Deus. Mas, para que esse programa ele possa ir ao ar, ele possa estar alcançando a sua vida, alcançando a sua casa, alcançando aí onde quer que você esteja, existe uma rede de apoio, né, que são chamados os Anjos do Bem. São pessoas que contribuem mensalmente para que esse programa ele possa vir ao ar. Então nós queremos agradecer de forma especial a todos os nossos Anjos do Bem. Quero agradecer aqui ao seu Manuel Machado e família, Maria Antônia Santos Silva e família, Domingos Batalha de Arraial, Badu de Miranda do Norte, José Machão do São Benedito, Antônio de Jesus no Povoado Japão, Mano e Dona Tereza lá no São Félix, Urani e Lucilene no Povoado Vila Nova, Rosa Chaves Pires lá em Ilha do Maracapu, Francisca Brito, Evangelina no Puraqueú, Iracema Santos Maciel, Dália no Povoado Arirana, Isabel no Povoado Arirana, Zé de Louro no Povoado Arirana, Sônia na Vila Palmeira, Josefa Batalha no Arraial, Antônia Maria Alves no Arraial, Chapolin ao lado da rádio, Raimundo Félix Cardoso na Vila Reginaldo, Paulo e Maria Flor de Souza, Domingas do Conjunto do Hélio, Aninha Cabeleleira, Zé Moto e Família na Boca do Campo, Desterro e Família de Sarauzinho, Lázaro e Família também de Sarauzinho, Maria Antônia de Coque, Tereza de Jesus, da Rua do Comércio, Silvana de Souza, Dijé Divina de Coque, Raimunda dos Santos e Família de Sarauzinho, Autoelétrica Dias, José Raimundo Chaves no Povoado Sumaúma, Maria Antônia Marcel Chaves, Valdirene Marcel Chaves, Vilma no Povoado Arraial, Cássio Meireles, Geracina no Povoado Arroz, Nazaré Chaves e Família em Jussarauzinho, Maria Rosa e Família também em Jussarauzinho, Maria Sebastiana e Família também em Jussarauzinho, Manuel de Jesus Santos no Povoado Coque, Jaime Pires, Beatriz no Jucal 2, Bispo e Graça, Professora Sandra, Zacarias e Marinete, Santana no Marajá, Pastoral da Misericórdia, Cassiano Lisboa, Isadora Alves Marinho, Benedito Chaves e Família, Zé de Narciso, Leni Ramos, Basília Chaves e Família, Maria José Brito e Família, Chagas Maria e Família, Raimunda Nonata Moraes de Brito, Maria de Cestina e Família, Diquinha e Família, Senhorinha e Ribamar, Joaquim e Sim, Paula Maria no João Diogo, Benedito de Jesus, Benedita de Jesus, Maria da Conceição Rodrigues, Manoel da Silva, Érica e Família, Janderson da Cruz em Santa Rosa, Raimunda Silvana de Souza, Marli Maciel, Dona Patrícia, Tereza Gomes, Zezinho e Família, Ana Paula e Isabelle, Antônia Brandão, Fuseca, Marinha Maciel e Família, Gildo Mendes e Família, José Raimundo Pinto e Família, Naanderson Pinto, Delmo lá no Braço Comprido, Antônia Luísa e Família, Valdeci no Arapari, Elisete lá em Tabocal, Antônia Nila no Japão, João Pereira Nunes no Japão, Maria Luísa Santos no Povoado São Félix, Doninha e Nonato Pereira no Povoado Japão, Genivaldo da Silva no Povoado Japão, Moniz e Rafaela, Maria Raimunda dos Santos, Ayrton Nolasco, Marilene e Zeca de Vila Nova, Paulo Vinícius de Riachão e a todos os nossos Anjos do Bem, que Deus abençoe, multiplique ainda mais as bênçãos e graças.

sobre a vida de vocês. E a você que quer contribuir com esse programa, você pode estar deixando a colaboração aqui na Livraria São José, no centro da cidade de Vitória, e também aqui na Mistagógica, ou também aqui na própria rádio. Só lembrando que este programa ele é um meio, uma fonte de evangelização. O Papa Francisco, ele nos dizia que nós precisávamos de uma igreja em saída, que saísse dos quatro cantos. E através da rádio nós conseguimos alcançar a sua vida, a sua casa, o seu coração, onde quer que você esteja, nós estamos juntos, ligadinhos no Senhor. Amém? Então, já falei demais e essa próxima canção é para você que está nos ouvindo, para os nossos anjos do bem e para todo mundo que acompanha aí o programa Deus Vai Além.

0: anunciar que Jesus é o nosso Salvador. É essa a nossa missão de filhos, de cristãos, de discípulos do Senhor. E é isso que nós vamos partilhar agora lá no Evangelho do Dia. Então, onde quer que você esteja, se você tem a Palavra de Deus aí pertinho de você, eu quero te convidar a abrir lá no Evangelho de Lucas, capítulo 9, versículos de 1 a 6. Lucas, capítulo 9, versículos de 1 a 6.
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0: Do Evangelho de Jesus Cristo, segundo Lucas, glória a vós, Senhor. Naquele tempo, Jesus convocou os 12, deu-lhes poder e autoridade sobre todos os demônios e para curar doenças. Enviou-os a proclamar o reino de Deus e a curar os enfermos, e disse-lhes: não leveis nada para o caminho, nem cajado, nem sacola, nem pão, nem dinheiro, nem mesmo duas túnicas. Em qualquer casa onde entrardes, ficai aí, e daí é que partireis de novo. Todos aqueles que não vos acolherem, ao sairdes daquela cidade, sacudi a poeira de vossos pés como protesto contra eles. Os discípulos partiram e percorriam os povoados anunciando a boa nova e fazendo curas em todos os lugares. Palavra da salvação, glória a vós, Senhor. Então, amados irmãos, como nós cantávamos, ouvíamos a canção agora há pouco, anunciar que Jesus é o Salvador. Levar a palavra de Deus àqueles que necessitam, àqueles que precisam, levar a cura, ter essa autoridade, somente é possível se nós estivermos junto do Senhor, juntos do Mestre. Então aqueles homens, eles foram enviados pelo caminho. Jesus, ele reúne os 12, por estar ali com aqueles 12, dá-lhes a ele a autoridade e os envia para anunciar o reino e cuidar dos enfermos. Jesus, ele poderia, assim como ele fez, salvou muitos, curou muitos, mas a missão, ela precisava alcançar muito mais. E quando nós cremos no Senhor, quando nós colocamos a nossa fé e depositamos a nossa fé em Deus e cremos que Ele é o Senhor, meu irmão, a palavra, ela já vem nos dizer que nós faremos coisas ainda maiores. Então hoje o Senhor, ele vem nos chamar para ir ao encontro dos que mais necessitam. E a missão, ela só começa com essa confiança e disponibilidade. O Senhor, ele só quer um coração disponível. O Senhor, ele só quer um coração que esteja disposto a dizer sim, a enfrentar os desafios, mas um coração que busca e que ama o Senhor. Diante das tribulações, diante das tempestades, diante do sofrimento ou mesmo das frustrações. Porque não pense você que o caminho de um discípulo é um caminho fácil. Não. Muitas pessoas vão negar o Senhor. Muitas pessoas vão dar para trás, muitas pessoas não vão querer ir ao encontro do Senhor, muitos corações ainda se encontram frios, muitos corações ainda necessitam ser acompanhados, ser alcançados, ser revestidos da graça de Deus para que o Senhor, ele possa entrar. E ter essa disponibilidade de dizer sim para o reino de Deus hoje em dia não é fácil, porque o mundo nos oferece coisas mais atrativas. O mundo está aí na nossa volta, nos oferecendo coisas que o nosso coração deseja. Mas, mais ainda, o nosso coração precisa desejar o céu, as coisas de Deus. E aqueles discípulos, eles partem levando um pouco, aprendendo a depender somente da providência.

providência de Deus e da acolhida encontrada pelo caminho. Quando nós confiamos no Senhor, nós cremos que nada nos falta, que nada faltará àquele que crê no Senhor. E Jesus dizia, porque quanto mais coisas nós carregamos no caminho com o Senhor, mais o fardo pesa, mais cansado nós ficamos. E isso não é só sobre discipulado, não é só sobre caminhos, não é só sobre coisas materiais, mas isso é para a vida. Quanto mais mágoa o nosso coração carregar, mais o fardo vai pesar. Quanto mais ressentimento, quanto mais desculpas nós levarmos, mais o nosso fardo vai pesar para servir o Senhor. Por isso o Senhor nos diz, deixe tudo e siga-me. Deixe tudo para trás e siga-me, porque o caminho ele é longo. E nós não podemos estar carregando o peso daquilo que pode nos fazer cansar de seguir o Senhor. Nós não podemos carregar o peso daquilo que nos leva para trás. E nós precisamos depender da providência de Deus. Confiar que o Senhor ele pode fazer muito mais. Confiar de que aquilo que eu preciso é o Senhor quem vai me dar. Porque quem serve ao Evangelho precisa caminhar na leveza do Espírito. Precisa caminhar decididamente. Precisa ser corajoso. Precisa deixar para trás os pesos desnecessários. Às vezes até a nossa família, o nosso trabalho se torna um fardo para servir o Senhor. Não vou para a igreja, não vou fazer isso, não vou na missão, porque eu tenho isso, tenho aquilo. Irmão, a vida foi o Senhor quem te deu. A casa foi o Senhor quem te deu. A tua família foi o Senhor quem te deu. Então nós não devemos utilizar aquilo que o Senhor nos deu como fardo para servir a Deus, mas ser livre para servir a Ele. Então, tudo aquilo que aqueles homens receberam de palavras foram necessárias para que a missão acontecesse. E muitos ainda, nem todos, aqueles receberam a mensagem. Isso também faz parte da missão. Como eu falei agora há pouco, muitas pessoas ainda são frias, ainda não conhecem o coração de Deus, ainda não conhecem o amor de Deus. E é nossa missão alcançar essas pessoas, alcançar o coração desses irmãos que necessitam mais ainda conhecer o Senhor. O importante é seguir adiante com paz e fidelidade, porque um coração livre no Senhor, ele é fiel. Para se ser livre, é preciso ser fiel a Deus. Mesmo diante do cansaço, mesmo diante das tempestades, mesmo diante da dor, da doença, é preciso ser fiel ao Senhor. Porque quando nós somos fiel, no pouco o Senhor, ele nos confia muito mais. O Senhor, ele nos dá a graça de ter muito mais. Quem aceita ser enviado por Jesus também transforma o encontro com as outras pessoas em uma oportunidade de salvação. Quando nós conhecemos o Senhor que nos salvou, nós não queremos mais voltar atrás. Nós não queremos mais ser o mesmo, nós queremos anunciar. E para isso é preciso dizer, eis-me aqui, Senhor. Que tudo aquilo que nós façamos não seja para o nosso próprio mérito, mas seja para o mérito do Senhor. Que não seja para o nosso crescimento, mas para que seja o Senhor que cresça em nós. Que o nosso falar, que a nossa vida, que a nossa missão seja para o Senhor. Que a nossa casa, o nosso trabalho seja para o Senhor. Que tudo aquilo que nós possamos viver seja para o crescimento do Senhor. E que nós possamos estar com o coração aberto, como aqueles 12 discípulos estavam abertos e se multiplicaram. E hoje nós conseguimos conhecer o Mestre. Hoje eu e você conhecemos o Senhor porque alguém nos falou do Senhor. Então seja esse alguém na vida de outras pessoas. Diga para o Senhor, eis-me aqui, Senhor. Eu quero fazer a Tua vontade. Eu quero ser Teu, Senhor, cada dia mais. Que não seja o meu eu, mas que sejas Tu, Senhor, em mim, na minha vida, a guiar os meus passos.
Que as palavras que saiam da minha boca não sejam as minhas, mas que sejam as tuas, Senhor, e que alcance o coração do nosso irmão. Então que nessa noite essa palavra ela venha sobre o nosso coração como uma semente. Que ela frutifique ainda mais, que ela cresça ainda mais, na certeza de que o nosso sim seja sim e que o nosso não seja não. Que nós possamos dizer sim a Deus e não para aquilo que nos afasta da presença do Senhor. E essa canção, nós iremos vivenciar essa resposta de sim, de amor ao Senhor.

8 horas e 54 minutos, que essa canção ela seja o nosso sim de amor ao Senhor, de amor àquele que nos deu tudo pelo tudo. Então, que nós possamos dar tudo pelo tudo, dar tudo por amor a Deus. Então, a você que está aqui nos acompanhando no programa Deus é Além, mais uma vez, muito obrigado por estar aqui conosco, por estar ouvindo um pouquinho da palavra de Deus nesse final de noite. Talvez você esteja vivenciando um momento difícil, ou cansaço, ou talvez o seu dia tenha sido bem alegre, né? Mas aqui nós partilhamos juntos da palavra de Deus, aquilo que o Senhor ele tem para falar conosco, na nossa vida, no nosso coração. Passando para informar que amanhã nós temos grupo de oração. Você é convidado a participar conosco na comunidade São José, ali na Vila Reginalda, é o grupo de oração São e Poder. No sábado, nós

Teremos também grupo de oração conduzidos por Deus a partir das 5 da tarde, novo horário, 5 da tarde, na Igreja Matriz. Na segunda-feira nós temos ali no Alto São Francisco, a partir das 19 horas, o grupo de oração Pai das Misericórdias. E nós temos também a extensão dos nossos grupos de oração em vários lugares, né? Temos em Acoque, temos no Jacaraí, no Jaguari, temos no Japão, Sumaúma. Inclusive o grupo de oração do Japão completou o ano, né? 9 anos de grupo de oração. E graças a Deus, o Senhor, ele tem suscitado almas que sirvam com amor a Deus. Um abraço a todos os nossos irmãos aí de Japão, que também acompanham o programa Deus Vai Além. Também passando para lembrar da programação de domingo. Nós temos aí a Festa da Bíblia. Você pode estar participando conosco um dia todo de conhecimento, de devoção. Também nós iremos ter o estudo bíblico e logo após a caminhada. E você também precisa estar em unidade conosco, na igreja, vivenciando esse momento de fé. Também esse momento importante para o cristão. Quem é um cristão sem a palavra de Deus, não é mesmo? Então, nós iremos estar juntos partilhando aí na Festa da Bíblia. Acontecerá agora, esse domingo agora. E você é convidado. Será lá na Igreja Aparecida, no Bairro Novo. E todas as comunidades, né? Todo mundo aqui da sede, iremos estar juntos vivenciando a graça de ser filho amado de Deus. E para encerrar o nosso programa, amanhã tem mais. Volte aqui novamente nesse horário, a partir das 18 horas e 20 minutos. Quiser chegar às 18, pode também, porque você já vai rezando o texto conosco e já vamos entrando nesse clima de oração, já preparando o nosso coração para o programa Deus Vai Além. Então, um abraço. Fiquem com Deus, estamos reunidos e estaremos sempre unidos em nome do Pai, do Filho, do Espírito Santo. Amém. Boa noite para você.

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1: 19 horas. Repita. 19 horas.
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0: nós gosta de sofrer, né, não? Boa demais.
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1: Achou que eu tava sofrendo, né, meu amor?

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0: Obrigado.
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